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1: Esse foi o Oscar Peterson com seu trio Night and Day, de Cole Porter. Oscar Peterson, que foi um dos maiores pianistas da história do jazz, com uma técnica impressionante, enorme musicalidade, conquistou o mundo. E seu trio tornou-se referência de virtuosismo, equilíbrio, elegância, deixando um legado inconfundível. E antes ouvimos Horace Silver com The Kicker, música de Joe Henderson. Abraços neste primeiro bloco vão para o Jorge Luiz Silva, do Engenho da Rainha. Abraços também para o Paulo Reis, motorista de aplicativo de Pedra de Guaratiba. Ismael Vasconcelos, de Jacarepaguá, nos ouvindo com a sua mãe, Dona Marlene. Abraço para vocês. Guilherme, da Tijuca. Abraços também para Karen, Nina e Valentim, do Catete, todo dia lanchando na mesa ao som do Jazz Livre. Coisa boa, obrigado pela companhia aí do lanche, viu? Muito bom ter a companhia de vocês. Alex Toste, de Paciência, abraço também para o Manuel Cardoso, de Copacabana. Você também quer receber um abraço nosso? Fique à vontade para mandar sua mensagem pelo nosso WhatsApp, é sempre uma alegria abraçar você que nos ouve pelo Brasil, fora do Brasil também. Nosso WhatsApp, DDD 21 99710-0537. Miles Davis foi um dos maiores inovadores da história do jazz. Sempre em transformação, passou pelo bebop, cool, modal, fusion, com autoridade absoluta. Sua busca constante por novos sons mudou a música do século XX e continua influenciando músicos em todo

Vamos ouvi-lo nesse standard maravilhoso, So What, com o próprio Miles. 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
1: Ouvimos How High the Moon com Sonny Stitt, Barry Harris, Richard Davis, Roy Haynes e Jimmy Heath, música de Morgan Lewis e Nancy Hamilton. O Sonny Stitt foi um dos grandes saxofonistas do bebop e do hard bop. Antes tivemos Miles Davis com So What, música do próprio Miles, que dispensa comentários. Tudo bem com você nesta quarta-feira, meio de semana? Muito bom ter a sua companhia aqui no Jazz Livre. Melhor ainda, a sua participação pelo nosso WhatsApp, DDD 21 99710-0537. Abraços para o Eduardo Paladino, do Recreio dos Bandeirantes. Obrigado pela mensagem carinhosa, viu, Eduardo? Grande abraço, amigo. Um abraço também para o Cláudio Araújo, Ferrugem Bike, de Niterói. Jamilson, de Rio Claro, também sempre ligado aqui no Jazz Livre. Thelma, de Vila Valqueire, dizendo que adora o programa. Coisa boa, Thelma, muito bom ter você aqui conosco. Walter dos Santos, de Realengo. Abraço também para o Lucas Fiuza, ele nos ouve de Fortaleza, no Ceará, com a noiva Beatriz. Obrigado pela companhia de vocês, viu, Lucas? E abraços também para o Rodrigo Ferraz, de Brasília, Distrito Federal. Nós seguimos agora com o mestre da harmônica, Toots Thielemans. Som lírico, emotivo e inconfundível de Toots conquistou o mundo. E aqui ao lado do pianista Kenny Werner, ele revelou ainda mais sua musicalidade refinada, unindo delicadeza, swing e profunda expressividade. Vamos ouvir Autumn Leaves com Toots Thielemans e Kenny Werner, música de Joseph Kosma. 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
1: Muito boa essa sequência, não? Giant Steps com Pat Metheny, música de John Coltrane. E antes ouvimos Toots Thielemans e Kenny Barner com Autumn Leaves, música do Joseph Kosma. Abraços neste bloco vão para a Fernanda Marques, de Copacabana, Gisela da Ruda, de Laranjeiras. Abraço também para o Ronaldo, do Morro da Conceição, e para o seu filho Davi Nelson. Elbert nos ouve de Belo Horizonte, Minas Gerais. Abraço também para o Pimentel, de Botafogo, taxista, nos ouvindo. Obrigado pela mensagem carinhosa, Pimentel. Boa jornada para você, amigo. Um abraço também para o Alessandro Dutra, da Praça da Bandeira. Marcus Roberts é um pianista virtuoso, cego desde a infância, um dos grandes herdeiros da tradição pianística do jazz. Com profundo respeito a Duke Ellington, Jelly Roll Morton e a história do gênero, ele une técnica, swing e erudição em cada interpretação. Confira este tema de autoria do próprio Marcus Roberts. Aqui ele interpreta Take a Chance com seu trio. 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

Devil May Care com Cecile McLaurin Salvant, música de Bob Durow e Terrell Kirk. Antes tivemos Marcus Roberts e Trio com Take a Chance, música do Marcus Roberts. Cecile McLaurin Salvant, que fechou o Jazz Livre de hoje, uma das vozes mais importantes do jazz atual. O Jazz Livre de hoje está chegando ao fim. Muito bom sempre contar com sua audiência. Abraços. Neste último bloco vão para o Antônio Joaquim e Adelaide do Catete, que mandam abraços para a Patrícia e o Antônio, também do Catete. Alexandre Lucas, de Seropédica. Abraço também para o João Paulo da Tijuca, Márcio Aronovitch, de Copacabana, Carlos José de Manguinhos e também para a Luísa Lima, do bairro de Fátima. Convite para você visitar e seguir o nosso perfil nas redes sociais de todas as noites, né? @ Rádio Mac. Visite, curta. Muita informação boa para você lá, em especial também do Jazz Livre, onde você pode ver trechos de programas, ser direcionado para programas que já foram ao ar. O Jazz Livre tem produção de Anderson Domingos e Carlos Soca, sonoplastia de Silas Mendes, coordenação de programação de Rodrigo Soprana. Eu sou Sidney Ferreira. Espero que você tenha gostado do programa de hoje. E a gente se encontra, certamente, no próximo Jazz Livre. Tchau!

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3: Vinte e duas horas e 4 minutos.
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9: Olá, boa noite. Está começando Todas as Bossas. Eu sou Pedro Pontes e ofereço a você o que há de melhor na música instrumental brasileira e internacional. O que há de melhor no jazz, no blues, na música clássica e, claro, em Todas as Bossas. Programação musical Cacá Santiago, sonoplastia Jaime Batista e edição Juliana de Souza. E a gente começa agora com um dos grandes gênios da bossa nova, Johnny Alf.

0: Você ouviu Vanessa da Mata na música de Tom Jobim e Vinícius de Moraes, Eu Sei Que Vou Te Amar. E a primeira, o genial Johnny Alf, na música Nós.
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0: Seguimos aqui com a orquestra de sopro da ProArte, a música de Baden Powell e Paulo César Pinheiro, Violão Vadio.

0: Este foi o grande instrumentista, tecladista, arranjador Elmir Deodato na música de Richard Strauss, Also Sprat Zarathustra, e a primeira, a Orquestra de Sopro da ProArte, na música de Baden Powell e Paulo César Pinheiro, Violão Vadio.
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0: Nós seguimos aqui com a cantora francesa Cyrille Amé, na música de Stephen Sondheim, No One Is Alone.
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0: Este foi o saxofonista camaronês Manu Dibango, na música do próprio Dibango, Bessoca. E a primeira cantora francesa Cyrille Amé, na música de Stephen Sondheim, No One Is Alone.
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0: Seguimos aqui com a pimentinha Elis Regina.

0: Eu sou o Pedro Pontes, levando até você o que há de melhor na música instrumental brasileira e internacional. O melhor do jazz, do blues, da música clássica e, claro, o que há de melhor em todas as bossas. Você ouviu a orquestra sob direção do compositor Jacques Morellenbaum na música América, América e Teresa e Máximo, dois temas do filme O Quatrilho. E a primeira, a Pimentinha Elis Regina, na música de Milton Nascimento e Fernando Brandes, Canção da América.
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0: E a gente segue aqui com o trompete espanhol desta cantora sensacional, Andrea Mutis.

0: Você ouviu aqui este grupo de câmara do estado do Paraná, Quarteto Iguaçu. A música é de José de Arimateia, Adalberto Santos e Valdeci Sanfoneiro, O Meu Ceará. E a primeira voz e o trompete de André Motiz, música da própria Andréia, I Didn't Tell Them Why.
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0: O Todas as Bossas de hoje está terminando, mas eu trago neste último bloco um showman espetacular. Wilson Simonal na música de Agostinho dos Santos e Joab Teixeira, O Amor Está no Ar.

0: Esta foi a belíssima voz de Gal Costa na música de Edu Lobo e Chico Buarque, A História de Lili Brown. E a primeira, Wilson Simonal, na música de Agostinho dos Santos e Joab Teixeira, O Amor Está no Ar. Meu querido ouvinte da Rádio MEC, o Todas as Bossas desta quarta-feira está terminando. Lembrando que a programação musical é de Cacá Santiago, a sonoplastia de Jaime Batista, a edição de Juliana de Souza. Eu sou o Pedro Pontes e conto com a sua companhia amanhã. Quero sua audiência. Permaneça aqui com a gente em Todas as Bossas, sempre de segunda a sexta, das 10 da noite às 11 da noite. Tá certo? Então, para você, um forte abraço e até amanhã em Todas as Bossas.
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1: Vinte e três horas e 3 minutos.
3: Olá, eu sou Luciano Correia e você está na Harmonia, essa versão radiofônica do programa de música de concerto da Rede Minas em Belo Horizonte. No programa de hoje você ouve Carmen Suite, instigante adaptação para balé pelo compositor russo Radion Chedrin, a partir de temas imortais da ópera de Georges Bizet. Não saia daí, o Harmonia já começou.

escrita em 1875, com um libreto de Henri Meillac e Ludovic Halévy, baseada na Prosper Mérimée, a ópera original causou espanto na estreia em Paris por apresentar uma protagonista livre, senhora do próprio destino e avessa a convenções sociais. O desfecho trágico, imposto pela obsessão de Dom José, transformou a saga Carmen em uma reflexão atemporal sobre posse, liberdade e violência contra a mulher. Acompanhe agora aqui na MEC FM a Carmen Suite, transcrição para balé de Radion Chedrin, sobre os temas da ópera de Georges Bizet. Participam desta apresentação o Coral Lírico de Minas Gerais, a Orquestra Sinfônica de Minas Gerais, o Coral Infanto Juvenil Palácio das Artes e a Companhia de Dança do Palácio das Artes. Vamos apreciar!

0: Você acabou de ouvir aqui no Harmonia Carmen Suite, uma transcrição para o balé de Radion Chedrin, com Orquestra Sinfônica e Coral Lírico de Minas Gerais e também o Coral Infanto-Juvenil Palácio das Artes. A regência é da maestra Lígia Amadio. O programa de hoje fica por aqui. Nos encontramos no próximo Harmonia.
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Hoje, o Roda de Choro apresenta o concerto da Orquestra Furiosa Portátil, dedicado aos 120 anos de Radamés Inátali. Gravado na Casa do Choro, no dia 26 de março de 2026, sob a batuta do maestro Pedro Aragão. A Orquestra Portátil, carinhosamente apelidada de Furiosa Portátil, foi criada há mais de 20 anos na Escola Portátil de Música, com o objetivo inicial de promover

arranjadores e compositores ligados à Casa do Choro, que escrevem peças e arranjos especialmente para ela. Vamos iniciar o programa ouvindo o choro Alma Brasileira, de Radamés Inátaly.

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1: Muito obrigado. Muito obrigado. Como a Luciana falou, é uma honra imensa, assim, uma alegria tremenda a gente iniciar essa temporada 2026. Na verdade, essa orquestra já tem mais de 20 anos, já tem 2 discos gravados, mas é a primeira vez que a gente encara esse desafio de fazer uma grande temporada anual, homenageando assim, grandes nomes da música do presente e do passado também. A gente começou com Alma Brasileira, que é um choro de 1930, talvez seja o primeiro choro do Radamés. O Radamés chega aqui, na década de 30, já como um grande pianista virtuoso, e ele vem tentar um concurso no Instituto Nacional de Música, atual Escola de Música da UFRJ. E não houve o concurso, para o azar dele e para a sorte nossa, porque aí ele passou a trabalhar em rádio, passou... E o primeiro trabalho, até o Roberto em ata, ele estava dizendo isso ontem, o primeiro trabalho que ele conseguiu foi de escrever as partituras para os pianistas populares, os chamados pianeiros, né? Então, ele tinha essa função de transcrever, porque eles tocavam de cor, de ouvido, não sabiam ler partitura, então tinha essa função. Então, esse é o primeiro choro, na verdade, um choro muito bonito, muito, já com uma harmonia muito expandida. A gente fez agora o Tristonho, que é um choro bem tradicional, um choro que o Pixinguinha dizia que era o choro predileto, o choro do Radamés, que ele mais gostava, ele, Pixinguinha, mais gostava. E a gente segue agora com uma valsa também bem tradicional, de salão. Tanto o Tristonho quanto o Zeli, que é essa valsa que a gente vai fazer, foram gravadas em 1935. Essas partituras a gente não encontrou no acervo, na verdade. Então, elas são recriações, são rearranjos a partir dessas gravações, mas feitas aqui pelo nosso diretor musical e arranjador, Paulo Aragão.

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1: Continuando o concerto da Furiosa Portátil na Casa do Choro, sob a batuta do maestro Pedro Aragão. Vamos ouvir agora o choro Fumaça do Meu Cachimbo, composição e arranjo de Radamés Nhatali.

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1: Muito obrigado. A gente nunca vai deixar de falar da importância, né, dessa honra que a Casa do Choro tem de ter recebido esse acervo em 2023. Essa peça que a gente tocou é um arranjo original do Radamés, da década de 40. Ele provavelmente escreveu para a Rádio Nacional, na verdade, e não tinha sido mais tocado nesses anos todos. Então, assim, acho que é um privilégio a gente poder estar trazendo esses sons que fazem parte dessa história tão importante da música brasileira, né, de um grande compositor. Ao mesmo tempo, dá uma tristeza saber que a maior parte da obra do Radamés permanece intocada ainda, né? Não foi nem tocada. Então, a gente tem muito trabalho e a gente quer... Uma das funções dessa orquestra também é estimular essa recuperação de repertório, né? A gente segue agora com outro choro, que é um choro assim, muito bonito, que o Radamés gravou ao piano solo, na verdade. E a gente vai fazer aqui com um arranjo de uma pessoa muito especial para a gente, que faz parte aqui da Furiosa, sempre fez parte, como também como diretora musical. E é uma grande maestrina, arranjadora, compositora, Bia Paz Leme. Salve de palmas para a Bia.

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1: Seguimos então com o nosso concerto da Orquestra Furiosa Portátil na Casa do Choro, sob a batuta do maestro Pedro Aragão. Vamos ouvir agora o choro Bate-Papo, de Radamés Inátaly.

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1: Muito obrigado. Esse é um choro também que a gente gosta muito. O Radamés gravou também na década de 40, só com piano e com o Zé Bodega no saxofone tenor, na verdade. E a gente tem o privilégio de ter esse arranjo, que é um arranjo assim excepcional, do nosso querido, também professor da casa, diretor da casa, grande arranjador, Jaime Vignoli. A gente segue com mais um quinteto de saxofone, esse original do Radamés, o arranjo, chama Choro Sofisticado. É um choro que tem assim, um caminho de harmonia. O Radamés tem isso, né? Muito desse ambiente da Rádio Nacional. Não é à toa que o Dom Jobim era assim, fã, né? Ele deixou muitos e muitos seguidores, mas expandia esse campo harmônico do choro. Então esse é um choro que vai para lados assim, inusitados. Chama Choro Sofisticado.

Muito obrigado. Queria aproveitar para já ir começando a apresentar aqui esses músicos maravilhosos da Orquestra Furiosa Portátil. Diego Terra, no sax barítono.

0: Pedro Paes e Vinícius Macedo, sax tenor. Denise Rodrigues e Rui Alvim, sax alto.
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2: Continuando a audição do concerto da Orquestra Furiosa Portátil na Casa do Choro, com regência e apresentação de Pedro Aragão, vamos ouvir Sempre a Sonhar, de Radamés Nátaly.

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1: Esse é um choro-canção, na verdade, que o Radamés gravou num disco com o Paulo Moura. Ele gravou um disco só com o Paulo Moura. E a gente teve, enfim, tem a partitura só da melodia e cifra. E esse arranjo sensacional. Vou pedir mais uma vez uma salva de palmas para o professor Jaime Vignoli, que é assim, nossa grande inspiração de arranjo. Queria continuar a apresentar aqui nossa orquestra, e nós temos aqui nas flautas Tom Hetze, Naomi Kumamoto. Nos clarinetes, Lena Verani e Vitor Macedo. Ali a nossa metaleira, JJ Simões, Aquiles Moraes nos trompetes. Trombones, Everson Moraes e Tiago Osório. Tiagão. Vamos fazer agora um outro choro bem animado do Radamés, chama Caçador de Borboletas. É para essa mesma formação, arranjo original do Radamés, que a gente tem assim, um prazer enorme de dar vida novamente. E vai ser o quinteto com a participação da Lena Verani.

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1: Essa é uma das valsas que mais emociona a gente, chama Caminho da Saudade. O Radamés gravou, tem duas gravações do Radamés, uma ele piano também com Zé Bodega e uma dele com Sexteto Radamés, que eram assim, grandes músicos, ele fez várias turnês pelo Brasil e pelo mundo, inclusive. E esse arranjo tão especial é do nosso querido Pedro Paes. Queria acabar de apresentar aqui, nós temos no contrabaixo nosso querido Jorge Oscar. E a gente tem na percussão, eu não posso deixar de falar sobre isso, o Radamés, ele fez escola e também tocou com muitos músicos que são referências para a gente. Um desses que tocava muito com o Radamés era o Luciano Perrone, um mestre da bateria, um dos pioneiros da bateria, que é a grande inspiração assim, para muitos, foi a inspiração para o Oscar Bolão e é a inspiração também para esses dois grandes percussionistas que estão aqui, Marcos Tadeu e André Buchecho. A gente tem a honra de ter aqui no piano a nossa querida Eveline Garcia. E aqui, violão e cavaquinho, não são apenas grandes violonistas e cavaquinistas, mas são assim, arranjadores, assim, pessoas que não têm palavras. Paulo Aragão, Jaime Vignoli.
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2: Vamos terminar este Roda de Choro com o concerto da Orquestra Furiosa Portátil na Casa do Choro, sob a batuta de Pedro Aragão, ouvindo choros zanzando em Copacabana e remexendo de Radamés Inátaly.

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1: Antes da gente fazer o último número, queria falar uma coisa que eu acho muito importante. Né? Tem uma plaquinha aqui, esse auditório não por acaso se chama Auditório Radamés em Atene, e que o Maurício fez uns textos lindos, assim, e ele fala desse fato do Radamés nunca ter sido um professor, mas nunca teve alguém que ensinou tanto, na verdade, que deixou assim, um legado tão importante de músicos que se inspiraram nele, na verdade, e que continuam essa chama. Então, acho que essa orquestra, essa casa... Ontem estava aqui o Roberto Inhattali, que é assim, um grande pesquisador, um grande músico também, e que fez uma coisa que eu acho muito importante de salientar, assim como a Casa do Choro. Ele construiu o primeiro, criou, na verdade, o primeiro bacharelado em música popular brasileira na Unirio, que abriga a Escola Portátil todo sábado também, lá na Unirio. E isso é uma história muito bonita, acho que tem várias confluências aí que acontecem em prol dessa música. Então, eu queria agradecer mais uma vez a presença de vocês, dizer que assim é uma honra, a gente fica muito, muito feliz. E queria dedicar esse concerto a esse outro grande compositor brasileiro, que também, como Radamés, é também um grande compositor, pianista e arranjador que nos honra aqui, que é o querido Francis Raim. Obrigado pela presença. E continua esse legado. Queria agradecer a nossa equipe de produção, que é assim maravilhosa, que sempre, nossa, sem palavras para agradecer. Querida Mari, Soraya, Cezinha, Alia, o João, muito obrigado. Muitíssimo obrigado. Queria pedir uma salva de palmas especial para o nosso técnico de som, assim, que é um craque, que é o Alexandre Hang, que resolve tudo para a gente. Muito obrigado. A gente vai fazer, então, o último número, remexendo com o arranjo de Paulo Aragão.

Encerramos o Roda de Choro, que apresentou o concerto da Orquestra Furiosa Portátil, em homenagem aos 120 anos de Radamés Nhátali, gravado ao vivo na Casa do Choro, sob a batuta do maestro Pedro Aragão, ouvindo Remexendo, de Radamés Nhátali, em arranjo de Paulo Aragão. O Roda de Choro é uma realização da Rádio MEC, com produção e roteiro de Samanta Ribeiro. Operação de áudio na Casa do Choro, de Alexandre Hank. Sonoplastia, de Silas Mendes. E coordenação de produção, de Adriana Ribeiro. Este programa contou com pesquisa realizada na discoteca das rádios MEC e Nacional e no site da Casa do Choro. Eu sou Fátima de Mello e espero você no próximo Roda de Choro.

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2: Uma hora e um minuto. 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
3: Olá, muito obrigado por você estar aqui com a gente em nossa viagem de hoje, no Circular Brasil de Música Instrumental. Nossas atrações nessa edição convidam a contemplação, com estilos bem diferentes. A gente abre os trabalhos com o pianista João Carlos Assis Brasil, interpretando músicas do nosso grande compositor Heitor Villa-Lobos. O nome do disco é Villa-Lobos por João Carlos Assis Brasil. Na sequência, vamos conhecer um pouquinho da obra do multi-instrumentista João Tomé. Falecido em 1971, ele era deficiente visual e atuou no ensino de música, inclusive para deficientes visuais, além de várias outras atividades na música e na divulgação de músicos. Vamos ouvir faixas de um disco chamado Piquenique.

mundo e se apresentou nas salas de concerto mais importantes do planeta. Ele é do Rio de Janeiro e começou seus estudos no Conservatório Brasileiro de Música, no Rio. E, para você ter uma ideia, aos 10 anos de idade, ele recebeu o primeiro prêmio do conservatório como pianista. Já Heitor Villa-Lobos dispensa apresentações, né? É definitivamente um dos nossos compositores mais importantes de todos os tempos no Brasil. O Villa também nasceu e faleceu no Rio de Janeiro. Hoje vamos ouvir faixas do disco Villa-Lobos por João Carlos Assis Brasil. O pianista interpreta as Baquianas Brasileiras número 4 e as Cirandas de Villa-Lobos. Mais pra frente eu explico um pouco melhor sobre as Cirandas, porque agora vamos abrir os trabalhos do programa de hoje com dois movimentos das Baquianas Brasileiras número 4. São temas muito conhecidos e lindíssimos. Vamos ouvir agora Prelúdio, introdução, e logo na sequência Ária, Cantiga.

Este é o programa Circular Brasil, de música instrumental. E nesse momento, estamos apreciando um disco gravado pelo pianista João Carlos Assis Brasil, interpretando obras do mestre Heitor Villa-Lobos. Nós acabamos de ouvir dois movimentos das Baquianas Brasileiras número 4. Essa que tocou agora foi Ária, Cantiga, e a primeira, Prelúdio, Introdução. As faixas estão presentes em um disco que leva o título de Villa-Lobos por João Carlos Assis Brasil. Agora, vamos ouvir dois temas que fazem parte da série de Cirandas do Heitor Villa-Lobos, onde o compositor foi a fundo em temas folclóricos do país e, ao mesmo tempo, inserindo ali uma ousada linguagem pianística, sofisticada, esteticamente instigante até os dias de hoje. Originalmente, são um total de 16 cirandas e nós vamos ter a oportunidade de ouvir duas delas agora. Vem aí O Cravo Brigou com a Rosa e, na sequência, Nesta Rua, Nesta Rua.

Esse é o pianista João Carlos Assis Brasil, nossa primeira atração do programa Circular Brasil de Música Instrumental de hoje. Ele interpreta a obra do grande compositor e maestro brasileiro Heitor Villa-Lobos. Nós acabamos de ouvir duas das 16 cirandas compostas por Villa-Lobos, onde ele se utilizou de várias cantigas de roda do folclore brasileiro e colocando ali uma linguagem pianística bem pessoal e sofisticada. Nós acabamos de ouvir Nesta Rua, e antes dela foi O Cravo Brigou com a Rosa. As faixas que ouvimos fazem parte do disco Villa-Lobos por João Carlos Assis Brasil. Tanto o João Carlos como o Heitor Villa-Lobos são nascidos no Rio de Janeiro. E agora, vamos para a nossa próxima atração do programa de hoje. Vamos conhecer um pouco melhor a obra do compositor João Tomé. João Tomé era compositor e multi-instrumentista. Ele nasceu com uma grave lesão visual congênita, ficando completamente cego aos 5 anos de idade. Por causa do grande interesse pela música, que ele manifestou logo cedo, né, ganhou uma viola do seu pai, ainda pequeno. A partir dali, foi se interessando cada vez mais até se profissionalizar. Ele nasceu em Uberaba, Minas Gerais, e foi professor de música no Instituto de Cegos de Uberaba e também trabalhou em rádio e TV. Mais tarde, ele se mudou para Brasília, sendo um dos fundadores da Escola de Música de Brasília, hoje a maior escola

escola de nível técnico em música da América Latina, da qual eu também fui professor concursado por 4 anos. Isso já faz algum tempo atrás. Eu cresci e me formei lá em Brasília. Lá na capital federal, o João Tomé também trabalhou na rádio e TV nacional e foi músico profissional com atuação em clubes, boates e casas noturnas de lá. Alguns anos atrás, uma de suas filhas, Dolores Tomé, produziu um disco com a obra do pai, convidando excelentes músicos, de partes diferentes do Brasil, inclusive. É desse disco que nós vamos ouvir algumas faixas para conhecer melhor a obra do João Tomé, aqui no programa Circular Brasil de hoje. O nome do álbum é Piquenique. A gente ouve agora, na sequência, 2 temas de autoria dele. Primeiro vem Injúria e logo depois Arroz Doce.

Você está acompanhando o programa Circular Brasil, de música instrumental. Neste momento, estamos conhecendo um pouquinho da obra do compositor e multi-instrumentista João Tomé, através de faixas de um disco produzido após a sua morte, que tem o nome de Piquenique. O João Tomé era deficiente visual e foi professor de música, inclusive em instituições dedicadas a deficientes visuais. Dolores Tomé, flautista filha do compositor e uma das produtoras desse disco, hoje em dia desenvolve um importante trabalho a nível nacional do ensino musical em Braille. Acabamos de ouvir dois temas de autoria do João Tomé. Essa que tocou agora foi Arroz Doce e antes dela ouvimos Injúria. Vamos apreciar mais duas. Vem aí Amor de Mãe e logo na sequência Alcionina.

Estamos conhecendo a obra do compositor e multi-instrumentista João Tomé. Acabamos de ouvir Alcyonina, e antes dela foi Amor de Mãe. As músicas saíram de um disco dedicado à obra do João Tomé, chamado Piquenique. É importante dizer aqui que o disco ele vem com arquivos MP3 para você tocar junto com a banda, o que normalmente se chama play-along, e ainda partituras em PDF e em braille de todas as músicas. Isso porque o João Tomé era deficiente visual, trabalhou como professor de música em instituições dedicadas aos cegos e uma de suas filhas, a flautista Dolores Tomé, desenvolve hoje em dia um importante trabalho de ensino musical em braille. E agora, vamos para a nossa última atração do programa de hoje, é a Orquestra à Base de Corda, que convida o violeiro Roberto Corrêa. Nossa última atração de hoje traz uma mistura. A Orquestra à Base de Corda é lá de Curitiba, no Paraná. Eles convidaram o talentoso violeiro Roberto Corrêa para fazer um disco. O Roberto, por sua vez, é nascido em Minas Gerais, porém tem uma atuação muito forte e de muito tempo em Brasília e também no estado de Goiás. A Orquestra à Base de Corda é um grupo artístico da Fundação Cultural de Curitiba e foi fundada inicialmente com o intuito de trabalhar a música de concerto de compositores brasileiros. A orquestra substituiu violinos, violas, violoncelos e contrabaixos por bandolins, cavaquinho, violões, viola caipira, piano e percussão. Completa sua formação com um único violino e, eventualmente, aí, rabeca e viola da gamba. Já Roberto Corrêa é violeiro, compositor, escritor e pesquisador. Tem excelentes livros didáticos publicados, inclusive de ensino da viola caipira. Eles gravaram um disco chamado Antiquera. Neste álbum, além de solista, o Roberto é o compositor das músicas, interpretadas em arranjos feitos por integrantes da orquestra. E seguem três delas agora na sequência, que Eluzindo, depois vem Ingresia na Folia e, para terminar, Parecença. Como eu havia falado, as três são de autoria do Roberto Corrêa. Som na caixa.

Esse é o programa Circular Brasil, de música instrumental. E neste momento, estamos apreciando algumas faixas do disco chamado Antiquera. É a orquestra à base de corda, tendo o violeiro Roberto Correa como convidado e compositor dos temas abordados. Porém, os arranjos são dos integrantes da orquestra. Nós acabamos de ouvir três temas desse disco. Esse agora foi Parecença. Antes dele, ouvimos Engrisia na Folia. E a primeira se chama Queluzindo. Estamos quase terminando o Circular Brasil de hoje. Vamos fechar essa edição. Vem aí Araponga Espivitada. E mais uma vez de autoria do Roberto Correa.

Essa é a orquestra à base de corda, tendo como solista convidado o violeiro, compositor e pesquisador Roberto Correa. Essa que tocou agora se chama Araponga Espivitada. Todas as músicas do álbum são de autoria do Roberto Correa e todos os arranjos são de autoria de membros da orquestra à base de corda. A orquestra é ligada à Fundação Cultural de Curitiba. Por aqui a gente vai terminando o Circular Brasil de hoje. Muito obrigado pela sua companhia.

0: É sempre um prazer estar por aqui fazendo toda semana uma seleção especial de temas instrumentais dos mais diversos estilos e artistas da nossa música brasileira. Os trabalhos técnicos do programa são do Rafael Napoleão. Semana que vem a gente tem um encontro marcado nesse mesmo dia e horário. Grande abraço para você e até a próxima.
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1: Duas horas e um minuto. 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
8: Canções número 2 e 3 de Giovanni Gabrielli, American Brass Quintet.

0: Sonata número 12 em Ré menor de Georg von Brittowsch, conjunto Bergen Barroque.
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0: Heute triumphiert Gottes Sohn, de Dietrich Buxtehude, solistas, coro e orquestra barroca de Amsterdã, direção Ton Koopman.

0: Heute triumphiert Gottes Sohn. Die Dietrich Buxtehude, solistas, coro e orquestra barroca de Amsterdam, direção Ton Koopman.
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0: Suíte 5, de Michel Richard de Lalande, conjunto La Symphonie de Maré, direção Hugo Reina.

0: Suíte 5, de Michel Richard de Lalande. Conjunto La Sinfonie de Maré, direção Hugo Reina.
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0: Concerto para flauta transversa número 4 em Ré maior, de Frederico II da Prússia. Solista Christoph Rundgeburt. Ensemble Sanssouci.

0: Concerto para flauta transversa número 4 em Ré maior, de Frederico II da Prússia. Solista Christoph Rundgeburt. Ensemble Sanssouci.
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0: Sinfonia número 1 em Dó maior, de Friedrich Schwind. Orquestra Barroca de La Reine de Genebra, regência de Florence Maugoire.

0: Sinfonia número 1 em Dó maior de Friedrich Schwind. Orquestra Barroca de La Reine de Genebra. Regência de Florence Malguard.
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0: Concerto em Mi maior de Giuseppe Tartini. Orquestra La Serenissima. Regência de Adrian Chandler.

0: Concerto em Mi Maior, de Giuseppe Tartini. Orquestra La Serenissima, regência de Adrian Chandler.
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0: Trio em Sol Maior, de Carl Philipp Stamitz. Conjunto L'Apoteose.

0: Trio em Sol Maior, de Carl Philipp Stamitz, conjunto L'Apoteose.
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1: Quatro horas e um minuto.
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6: Eu sou Rui Vasconcelos e estamos iniciando mais uma edição do programa Sala de Concerto. Hoje recebemos o pianista Thalisson Rodrigues e o compositor Alexandre Schubert. Sejam todos muito bem-vindos.
7: Prazer estar aqui.
8: Obrigado.
6: Ok. Thalisson Rodrigues é mestre em música pela Escola de Música da UFRJ, onde também atua como pianista acompanhador e participa do grupo Contempo Música, pesquisando novos repertórios da música brasileira para piano solo. Alexandre Schubert é doutor em composição pela Unirio e professor de composição, harmonia, instrumentação e orquestração na Escola de Música da UFRJ. Ele é membro do grupo de compositores Prelúdio 21, trabalho que teve um álbum indicado ao Grammy Latino. Compositor premiado, já escreveu mais de 200 obras para diferentes instrumentos e conjuntos, além de atuar constantemente em atividades de formação e divulgação da música contemporânea brasileira. Eles hoje vêm nos falar e mostrar obras registradas no álbum Dual, álbum de estreia de Thalisson Rodrigues com obras para piano solo de Alexandre Schubert. Uma parceria gestada a quatro mãos que celebra a relação compositor e intérprete. Bem, antes de começar a conversa com nossos convidados, vamos ouvir a primeira obra do repertório de hoje. Com Thalisson Rodrigues, teremos dois prelúdios curiosos na composição de Alexandre Schubert. Esta é a Rádio MEC e este é o programa Sala de Concerto.

0: Ouvimos dois prelúdios curiosos, composição de Alexandre Schubert na interpretação de Talisson Rodrigues. Esta é a Rádio MEC, clássica e atual. Talisson e Alexandre, vocês atuam pela difusão da música brasileira, promovendo apresentações e gravações e desenvolvendo pesquisas. Alexandre, podemos dizer que a curiosidade e o interesse pela música do tempo presente são temas que unem vocês dois?
1: Com certeza. A gente sempre tem uma preocupação, né, em vivenciar, né, o tempo atual. Né?
0: Uhum.
1: Mesmo a gente já tendo uma certa trajetória de vida, né? Então
0: uma
1: nossa
0: bagagem,
1: atualidade,
0: né?
1: já foi lá do século passado, né, até hoje. Né? A gente vê esse mundo em transformação e a gente tenta sempre ver o que está acontecendo. E tudo que está acontecendo, de certa forma, influencia as nossas escolhas na hora de compor, as nossas escolhas na hora de fazer as interpretações e do repertório todo. Né?
0: Uhum.
1: Então, é sempre essa busca, né, pelo que está acontecendo agora, é importante para a gente. Pelo menos na minha concepção artística, isso é uma coisa que sempre... Não desprezando o passado, que eu acho que realmente a gente sempre tem que também olhar assim um pouco, né, todo o percurso, né, artístico que a gente tem. E
0: algumas referências também,
1: sim,
0: né?
1: As referências e tudo mais. Então a gente sempre tem essa vontade de mostrar também que, além desse repertório tradicional, né, a gente também
0: Isso.
1: Tem novas oportunidades de conhecer, né?
0: Beleza. Talisson, tem algo a complementar?
2: Eu sempre busco, na minha trajetória, pesquisar os novos repertórios brasileiros e também o repertório brasileiro em geral, né? Desde Villa-Lobos, né, que já tem um repertório que é um pouco mais tradicional, e também os compositores mais nacionalistas, mas a experiência de tocar música contemporânea é sempre muito enriquecedora, porque a gente tem a oportunidade de ter o compositor, poder trocar, né? Tem algumas peças do Alexandre que eu precisei sentar com ele para poder decifrar o que ele queria também, além do signo da partitura. E eu acho super importante, como intérprete brasileiro, pesquisar e tocar o repertório brasileiro, né? Porque é a forma da gente dizer o que a gente tem de melhor. E a música do Alexandre é fantástica.
0: Talisson, o álbum Dual nasce, né, da curiosidade. Ele, inclusive, é fruto, né, de um projeto de pesquisa sua particular. Como você teve acesso à obra do Alexandre e o que motivou a fazer dessa obra um projeto?
2: Esse desejo, ele nasce assim, quando eu vou para Juiz de Fora trabalhar como professor substituto de piano. Eu fiquei durante um ano e meio lá, dando aulas de piano.
0: Uhum.
2: E eu já estava com a vontade de fazer o mestrado, né?
0: Isso.
2: E vi a possibilidade também do mestrado profissional em música, o ProMus da UFRJ, que eu apliquei. E junto desse desejo de fazer o mestrado, a vontade de pesquisar um compositor brasileiro, né?
0: Uhum.
2: Então, eu sugeri ao Alexandre, no projeto de pesquisa, se eu podia gravar as obras dele, e com medo de receber um não, né, porque o Alexandre é um grande compositor e também está cercado de grandes intérpretes, e eu, na época, eu era um aluno do mestrado, querendo fazer o mestrado. Então, para minha surpresa, o Alexandre topou, e foi uma pesquisa assim, muito... muito bacana, assim, foram 2 anos de muito trabalho e o Alexandre participou de tudo, junto com a professora doutora Miriam Grosma, que foi minha orientadora também.
0: Maravilha. O repertório que vocês trazem hoje aqui no salão

0: concerto traz composições, né, de várias fases do Alexandre. A primeira peça que ouvimos, Dois Prelúdios Curiosos, é de 1988, uma de suas primeiras obras. Alexandre, o que vocês destacariam dessa primeira fase de composições?
1: Essa peça eu escrevi, eu ainda estava no curso de composição ali da UFRJ, né? Fiz a graduação na UFRJ, depois o mestrado também, né?
0: Uhum.
1: O doutorado que eu fiz na Unirio. Ela ainda não foi assim uma peça que, sob a supervisão da minha professora, né, a Marisa Rezende, foi uma peça que eu fiz assim, embalado sempre na vontade de compor, né? Porque quando comecei o curso de composição, eu já tinha a ideia de compor, na verdade, né? Já tinha algumas peças para flauta doce, né? Umas pecinhas assim, mais simples. Então, essa peça, ela revela assim, uma certa busca por uma sonoridade com alguns, que tem assim, uma referência com alguns compositores que eu admiro, né? E na época ainda mais, né? Tipo Debussy, né? Por exemplo, acho que a primeira peça, o primeiro prelúdio tem essa atmosfera assim, um pouco impressionista. Na segunda, ela já tem uma questão assim, de uso de escala de tons inteiros, que também é outra referência, né, da obra de Debussy. Então, acho que nessa época a gente está assim, experimentando a linguagem. Então, nessa primeira fase que a gente pode falar assim, tem essa busca pelas essas sonoridades, ainda assim, muito referenciadas a compositores que eu admiro. Né? Depois, na verdade, essa peça eu fiz uma... deu uma remodelagem nela para o concurso de Ituiutaba. Essa foi uma das peças que a gente teve que fazer assim, o que eu peguei do original, eu modifiquei algumas coisas para poder ser adaptada à realidade do concurso lá de Ituiutaba, que foi há alguns anos atrás, né? 2018, né?
0: 2018. Maravilha. Talisson, daqui a pouquinho, né, a gente vai ouvir em seguida as obras Fuga, Miniatura e Nas Estrelas. Você pode nos falar sobre elas?
2: O interessante é que, apesar de ser um repertório contemporâneo, né, e super revisitado, a forma fuga é uma forma barroca, né? Já uma forma antiga do repertório tradicional. E é interessante a gente ter essa releitura contemporânea pelas mãos do Alexandre. E a ideia da fuga é trazer o elemento temático, né, que vai passando pelas vozes. E é uma obra super bem escrita, assim, super divertida de tocar, que eu gosto muito. Já a miniatura é uma homenagem pelo falecimento do compositor Almeida Prado, né? E é a minha obra preferida do Alexandre. Foi uma das primeiras que eu estudei e gravei no mestrado. E Nas Estrelas é uma peça também singela, que fala dessa parte poética, né? E tem muito a ver com a minha forma de enxergar a música através das paisagens sonoras, dos quadros, né? Então, essa é uma obra também muito bonita, que as pessoas gostam muito, porque ela tem uma melodia simples e variações, e é uma obra assim, super, super linda também. Eu queria dedicar essa interpretação para Ana Clara Miranda, que é minha produtora, produziu o CD junto comigo, Alexandre.
0: Maravilha. Então vamos ouvir com Talisson Rodrigues as seguintes obras de Alexandre Schubert: Fuga, Miniatura e Nas Estrelas. 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

0: Na interpretação do pianista Thalisson Rodrigues, acabamos de ouvir as seguintes composições de Alexandre Schubert: Nas Estrelas, Miniatura e Fuga. Você está ouvindo o programa Sala de Concerto, recebendo hoje aqui em nossos estúdios o pianista Thalisson Rodrigues e o compositor Alexandre Schubert. Bem, a próxima obra do programa é Divertimento. Ela foi escrita para um concurso de piano. Thalisson, conta pra gente qual é o desafio que ela propõe a você, intérprete desta peça.
1: O divertimento, ele acontece em três movimentos, né? Lembra um pouco a forma sonata, o primeiro movimento e o último são mais rápidos, uhum. E um movimento lento no meio, né? E o engraçado dessa palavra divertimento é que, apesar de ser uma palavra alegre, né, de divertido, tem um desafio técnico da clareza, da virtuosidade do instrumentista, né, o uso das dinâmicas, dos toques, né, dos toques diferentes, um segundo movimento mais expressivo. E aí eu acho que a ideia também é essa de uma clareza técnica na execução, né? E é uma obra super para cima, divertida.
0: Que bom. Até pergunto aqui, aproveitar, pro nosso compositor Alexandre Schubert, como é fazer uma peça usando um critério para um concurso de piano? Como é isso?
2: A gente tem que pensar assim, né? Na verdade, o concurso de Ituiutaba acontece há muito tempo, né? Cada ano é um compositor que é convidado para ser homenageado e tal, e existe essa produção de peças para o próprio concurso. E aí a gente tem um trabalho assim de nivelamento, na verdade. Tem vários níveis de intérpretes, né? Tem desde aquele iniciante até o nível mais avançado. Então, uhum. Para cada um desses níveis, a gente tem que produzir obras que seriam as peças de confronto. Isso. Então, a gente tem que imaginar exatamente o que o intérprete daquele nível, daquela faixa, né, a gente nem fala de idade, que às vezes a pessoa, né, tem um pouco mais de idade, mas está no nível mais iniciante, né? Uhum. Então, a gente tem que pensar qual vai ser a abordagem dele no piano dentro daquele nível. E aí, então, a gente procura ver... sempre colocar alguma coisa instigante também para haver aquela vontade de estudar, de fazer o melhor, né? Que eu acho que os intérpretes, né, normalmente eles procuram também fazer um repertório que seja não só acessível, né, para o nível de dificuldade deles, mas também assim que haja uma empatia, né, com a música. Se a gente faz uma coisa também um pouco hermética demais, alguma coisa assim um pouco mais complicado, às vezes afasta, na verdade, o intérprete, e ainda mais em um concurso, né? Então a gente precisa ter essa ideia assim de incentivar, na verdade, incentivar os pianistas, os jovens pianistas, né? Era um concurso assim voltado também para jovens, né, Thales? Então a gente tem essa ideia assim de tentar aproximar a garotada, vamos dizer assim, dessa vontade de tocar música brasileira e tal. Isso. O último movimento, inclusive, tem um ritmo, né, bem brasileiro.

0: brasileiro, assim, né? Tem um trecho assim bastante. É. Isso anima, né, as pessoas a abordarem o repertório, tocarem, se divertirem. Na verdade, a ideia do divertimento é essa mesmo, né?
1: Que maravilha. Então vamos ouvir então. Divertimento do nosso compositor Alexandre Schubert, presente aqui no Sala de Concerto, também com o pianista Talisson Rodrigues.

Na interpretação do pianista Thalisson Rodrigues, tivemos Divertimento, de Alexandre Schubert. 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

0: ouvindo o programa Sala de Concerto, onde recebemos aqui em nossos estúdios o pianista Talisson Rodrigues e o compositor Alexandre Schubert. Hoje eles apresentam e comentam obras para piano solo registradas no álbum Dual. Bem, teremos na sequência quatro miniaturas, uma composição de 1991. Alexandre, pode nos falar sobre esta peça?
1: Sim, as quatro miniaturas foram escritas, eu estava em 91, eu estava no curso de composição lá da UFRJ, e na época estudava com a Marisa Rezende. Uhum. E a gente sempre, na época, fazia parte, inclusive, do grupo Música Nova, que era um projeto que ela tinha, né, em que a gente atuava como aluno bolsista, né, dentro uhum. de um grupo, né, de especializado em tocar repertório contemporâneo e de obras também compostas por alunos, né, de composição. Mas essa peça não escrevia para o grupo, né, para um pianista do grupo. Eu escrevia assim, um pouco por conta própria. Né? Uhum. São quatro peças assim, de dimensões pequenas. A primeira, por incrível que pareça, eu falo que por incrível que pareça, porque ela não tem uma sonoridade assim, dodecafônica, mas ela é dodecafônica, ela tem uma série dodecafônica. Né? Uhum. Foi a partir de um trabalho de composição que a Marisa pediu. Só que é uma coisa um pouco técnica de falar aqui no rádio, mas a série ela tem determinados intervalos que acabam trazendo um tipo de harmonia que não é uma harmonia assim, tão dissonante quanto às vezes se espera de uma música dodecafônica. Então, ela, apesar de ser dodecafônica, ela tem uma harmonia assim, que a gente chama de harmonia quartal, que são os intervalos montados em quartas, enfim. Né? Aí o segundo movimento já tem um caráter mais contemplativo, né? O segundo e o terceiro tem esse caráter assim, mais contemplativo, procurando explorar um pouco assim, uma linguagem polifônica, escrita em várias vozes. Né? No último movimento aí já tem uma coisa assim, mais ágil, eu acho que até exige mais, né, Thales, da parte técnica do pianista. Então foram peças assim, que eu gostei muito de ter escrito na época. Assim, foi uma das peças, assim, como curiosidade, elas não tinham sido ainda apresentadas. Né? Uhum. Foi uma descoberta, assim, porque quando o Tarso ele falou que estava querendo fazer, né, um trabalho em cima das minhas peças para piano, eu fui procurar essas peças que estavam... Na verdade, essas peças estavam dentro de um caderno de composição da época, assim...
0: Na gaveta.
1: Vamos dizer assim, estava na gaveta, o que a gente vai fazer, né? E eu acho que funcionou, né? Assim, foi uma bela descoberta, assim, e o Thales tem tocado essa peça, então eu acho que isso é bom, assim, né? Ter essas peças assim, para o repertório, enfim. Foi uma boa descoberta.
0: Thaleson, tem algo para complementar?
2: Eu adoro essa peça também. são peças curtas, na verdade, né? São peças que têm duração de um minuto e a ideia de tocar o bloco inteiro traz um efeito muito interessante, justamente por essa questão da diversidade dos andamentos, né? Dos materiais e da textura. Né? Então, é uma peça super expressiva, que eu sempre toco também nos recitais, desde que eu comecei a estudar a obra do Alexandre, lá em Minas, aqui no Rio também, eu tô sempre tive tocando as obras, e Quatro Miniaturas também está nesse programa aí.
0: Esse repertório.
2: Foi uma jornada até a gravação, né? E esse trabalho de intérprete também, a gente leva o repertório pro palco, né? Para testar, para ver como... para amadurecer, né? E para chegar no processo de gravação em estúdio, né?
0: Maravilha. Então vamos ouvir de Alexandre Schubert, na interpretação de Talisson Rodrigues, Quatro Miniaturas.

0: Ouvimos quatro miniaturas, composição de Alexandre Schubert, na performance de Talisson Rodrigues. Talisson, o álbum Dual, com as obras para piano solo, né, de Alexandre Schubert, já está em diversas plataformas na internet e também é possível, né, ter acesso à pesquisa que gerou o projeto de gravação e também as partituras. Em quais endereços nossos ouvintes podem encontrar os frutos desse belo projeto?
1: Bom, o CD está disponível no Spotify, no Amazon Music.

0: Music e no Deezer também. Através do projeto da parceria com o Instituto Brasileiro do Piano. Instituto Piano
1: Instituto
0: Brasil,
1: Piano Brasileiro.
0: Instituto Piano Brasileiro, Alexandre Dias, querido, que faz um trabalho de divulgação maravilhoso, e ele faz um vídeo partitura das obras, né? Então é possível não só ouvir, mas também acompanhar a partitura. E nas nossas redes sociais a gente está sempre divulgando o CD lá através dos vídeos, das performances e também das gravações.
2: Maravilha. Alexandre, vocês também têm endereços, né, de outros trabalhos e páginas pessoais. E de que forma podemos, né, ter acesso a esses outros projetos de vocês?
1: A gente pode procurar, por exemplo, no Facebook tem uma página, né? No Instagram também. Instagram, eu acho que Alexandre Schubert 2. Não sei porque tem esse 2, mas enfim, eles colocaram lá, né? Então, mas é só procurar e a gente tem isso, né? O álbum de partituras também está disponível no Clube de Autores, que é um site especializado
2: Legal.
1: em livros impressos, né, sob
2: Sim.
1: demanda. Então você entra em contato lá, faz o pedido e aí eles encaminham diretamente para cada um, né, o livro, né? Então a gente tem essa possibilidade de encontrar também as partituras todas lá no Clube de Autores.
2: Maravilha. Bem, Dual já está no ar e nas redes. E certamente seguirá sendo muito bem apresentado. Existem outros projetos, Thalisson, em andamento, né, que vocês gostariam de compartilhar? Alguma coisa que está assim, né, no forno?
0: Olha, eu já fui aluno da escola de música, hoje eu tenho o privilégio de ser pianista colaborador, pianista acompanhador. Instagram, eu estou sempre divulgando lá minha agenda.
2: Maravilha. Bem, agradecemos a Thalisson Rodrigues e Alexandre Schubert por esta sala de concerto. Agradecemos também aos nossos ouvintes que nos acompanham e nos prestigiam pelo rádio, pela internet e nas demais plataformas. Eu sou Rui Vasconcelos e esta sala de concerto teve trabalhos técnicos de Lucas Alexandre, coordenação técnica de Rafael Napoleão e Felipe Chagas, sonoplastia de Silas Mendes, assistência de produção de Carlos Soca e a produção de Adriana Ribeiro. Bem, vamos encerrar o Sala de Concerto de hoje ouvindo a composição que dá nome ao álbum Dual. Peço mais uma vez aos nossos convidados que nos falem sobre esta obra que vamos escutar. Alexandre?
1: Bem, essa peça já é diferente de todas as outras que a gente ouviu aqui no concerto, né? Ela é uma peça assim, que eu escrevi também na década de 90, foi para o grupo Música Nova na época, né? E na verdade eu faço uma exploração dos recursos técnicos do piano, né? Assim, da sonoridade, dos timbres. Existe uma exploração assim de recursos do interior do piano, de tocar dentro do piano, que aí dá um efeito muito diferente assim, né, e super bonito também, né? E o dual ele tem a ver assim com dois processos assim. Um processo seria mais essa questão do timbre, né, da exploração desses timbres do mais pesado assim, da região mais grave do piano até a região mais aguda, em paralelo e vai surgindo uma melodia. Então, existem os dois materiais, um material mais brutal, né, brutalista, e vamos dizer assim, e um segundo mais melódico, que vai brotando dentro dessa matéria assim da música. Então, uma peça também desafiadora, né, Thales? A gente tem assim exige bastante do intérprete, né? Vocês vão ver que
2: Thalisson, tem algo a complementar?
0: essa peça é uma peça que a gente gosta de tocar e eu também adoro trazendo os concertos, porque ela traz justamente essa ideia da paisagem sonora, né? O pianista já começa a performance em pé, explorando o interior do piano, né? Então vocês vão ouvir aí umas sonoridades não tão convencionais. Então se preparem aí. E é a obra que dá o nome ao CD, né? Que também traz essa ideia de dois, né? O compositor, o intérprete, a ideia da composição e da decomposição, que é feita também no estudo, e como que a gente também colabora com essa obra, né, para torná-la viva. E é um privilégio tocar para vocês de casa.
2: Maravilha. Então vamos ouvir na composição de Alexandre Schubert,

0: Up Jumpin' Spring, de Fred Hubbard, com Pascoal Meirelles Sexteto.
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2: Você já foi ao Museu Histórico Abílio Barreto? Está localizado em um casarão do século XIX e é dedicado à história de Belo Horizonte. O museu oferece exposições permanentes e temporárias que narram a evolução da cidade desde sua fundação até os dias atuais. Além das exposições, o museu promove atividades educativas e culturais para todas as idades. O entorno do museu conta com um agradável jardim, ideal para passeios e eventos ao ar livre. 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
3: 5:03.
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ouvintes da Rádio MEC, prazer estar aqui mais uma vez produzindo e apresentando o programa Roda de Choro. Muito obrigado pela presença de todos aqui no auditório da Rádio MEC. Quero prestigiar aqui o Roda de Choro ao vivo. Hoje eu tenho a honra de receber um jovem muito, super promissor. A gente vai conhecer um pouquinho mais da vida dele daqui a pouco. Dudu Oliveira.

0: Você está ouvindo o programa Roda de Choro, ao vivo, aqui da Rádio MEC, estúdio Paulo Tapajós. Acabamos de ouvir o Dudu Oliveira, com apenas 22 anos, tocando essa flauta toda. Mas antes quero falar da música que acabamos de ouvir, que foi o Flamengo, uma música do Bonfilho de Oliveira, que ele fez em homenagem ao bairro do Flamengo, e não ao time do Flamengo, porque ele morava no Flamengo, gostava muito do bairro onde vivia. Dudu, bem-vindo à Roda de Choro.
1: Obrigado, Carino, pelo espaço, por ter me convidado. Agradecer também os músicos também, já de antemão, o Henrique Martins no violão de sete cordas. O Dom Oliveira no cavaquinho. E meu irmãozão aqui, Netinho Albuquerque no pandeiro. Galera dando uma moral.
0: Bom, antes da próxima música, eu queria que você falasse do instrumento que você toca. Você tem 22 anos, mas toca vários instrumentos, né? Filho de músico, né? O Dudu do Cavaco, teu pai. Sei que você toca vários deles. Entre eles, agora você está estudando saxofone.
1: É, pois é. Eu comecei tocando cavaquinho, né? O instrumento que papai toca. E aí, mas sempre me interessei por vários instrumentos e ouvindo gravações de Valdir Azevedo que eu descobri o Altamiro Carrilho, né? Que eu vi a flauta do Altamiro Carrilho e que eu fiquei maravilhado. Mas isso não me impediu que eu continuasse estudando outros instrumentos. Mas o instrumento mesmo que eu toco mesmo é flauta. O resto...
0: Seja modesto. Bom, vamos então atacar no cachimbinho?
1: Vamos nessa. Vamos lá. Cachimbinho, Eu Quero Sossego, com um arranjozinho que a gente tirou de uma gravação antiga, uma gravação do Regional do Pernambuco do Pandeiro, e a gente vai fazer um pedacinho desse arranjo aí.
0: Tinha esse nome porque tocava saxofone, né? Como se fosse um cachimbo, daí veio o cachimbinho. Eu Quero Sossego, um clássico dele.

0: Tá ouvindo o programa Roda de Choro ao vivo com Dudu Oliveira na flauta. Ouvimos Eu Quero É Sossego, um clássico do compositor Caximbim. Dudu, você falava que passou do cavaquinho para flauta. Você teve aulas com Altamiro Carrilho?
1: Não, na verdade eu não cheguei a ter aulas com Altamiro, mas o Altamiro me deu muitas dicas, assim. Ele sempre conversou, me deu várias dicas. E eu acho que eu tive a melhor... Na verdade, eu tive aula com ele sem que ele soubesse, né? Porque a melhor aula que eu tive com ele foi ter ouvido as gravações dele, como eu sempre fiz durante a minha vida toda, né? Ouvi Altamiro Carrilho, querendo ou não querendo, eu ouvia, porque papai é muito fã dele também, né? E eu ouvi tanto, de tanto eu ouvi, e aquilo ficava na minha cabeça. Então, quando eu peguei na flauta, eu falei, não, vou ter
0: é
1: que...
0: É isso, né?
1: É isso, é ele.
0: Apesar de 22 anos, você já é pai, né?
1: Sou pai.
0: E você fez uma música em homenagem à sua filhinha.
1: Fiz uma homenagem.
0: Qual é o nome da música?
1: O nome da música é Melzinha. O nome da minha filha é Melissa. E a gente chama sempre ela de Mel, né? Aí eu chamo carinhosamente de Melzinha.
0: Então vamos
1: lá, Melzinha.
0: Você está ouvindo o programa Roda de Choro. Quiser escrever para cá, tem um endereço eletrônico. rodadechoro@radiomec.com.br. Vamos lá, Dudu Oliveira.

0: Estamos ouvindo o programa Roda de Choro, ao vivo, aqui na Rádio Mac, hoje com Dudu Oliveira. Essa foi a Melzinha, uma música que ele fez em homenagem à filha dele. É, Dudu, eu queria pedir uma inversão de pauta. Queria que vocês atacassem aquela, uma outra música que você fez que eu achei espetacular, em homenagem ao Caçulinha. E eu queria que você contasse a história da música e falasse um pouquinho do Caçulinha.
1: É, esse choro é meu em parceria com o Luiz Barcelos, né, bandolinista. E a gente estava tomando um chope na Lapa aí uma noite dessas e tava, coisa que pouco acontece, né? E a gente estava fazendo lá uma rodinha de choro.
0: Pouco chope também.
1: Pouco chope e poucas vezes, né? E a gente estava fazendo uma rodinha ali de choro, a gente estava bebendo mais do que tocando, né? Mas aí a gente estava fazendo, aí surgiu a ideia de compor um choro. Aí começamos a compor um choro, aí surgiu também o assunto caçula, né? Que é o caçula, ele é chorão, é músico e toca, é da antiga, né? Tocou com um monte de gente. E ele dá sempre um espaço pra gente.

gente, dá sempre uma moral pra gente também, né? Elogia, critica, e tá sempre ali com a gente, com a rapaziada nova. E nessa surgiu a ideia de a gente fazer uma música em homenagem ao Caçula. E a gente compôs essa música, e logo assim o Caçula chegou, aí chorou pra caramba, e a gente falou: não chora, Caçula, não chora, calma aí, não chora. Aí ficou: não chora, Caçula.

Você está ouvindo o programa Roda de Choro, ao vivo. Esse choro chama-se Não Chora Caçula, que Dudu Oliveira fez em homenagem ao Caçulinha. O encantamento do rádio ao vivo é exatamente esse, a possibilidade que a gente tem de apresentar um repertório que nunca foi gravado, né? Inédito, e com toda a emoção de uma apresentação ao vivo que, por mais que a tecnologia esteja avançada, não permite todo esse entrosamento, né?

0: toda essa emoção. Muito bonito, é uma honra estar participando de um programa como esse, com um jovem talento como você,
1: Pô,
0: Dudu.
1: a honra é toda minha. Toda minha.
0: E eu queria aqui propor, até em nome do que você falou anteriormente, do Altamiro Carrilho, a gente fazer aqui duas músicas do Altamiro. Primeiro,
1: Isso.
0: aquela valsa, o Meditação para Laís,
1: Meditação de
0: de
1: Laís.
0: Laís,
1: Isso.
0: e na sequência o choro, Três
1: Três
0: Beijos.
1: beijos.
0: Vamos atacar
1: Vamos lá,
0: nessas?
1: vamos lá.

Apresentando o programa Roda de Choro. Essa foi a valsa Meditação de Laís, Dudu Oliveira e Henrique Martins, do violão de sete cordas, a beleza também. É, vamos atacar aí, da outra, ao Três Beijos. Altamiro Carrilho não bastasse ser um flautista espetacular, né? Talvez o maior flautista de todos os tempos, apesar do Brasil ter tido grandes flautistas como Patápio Silva, o Benedito Lacerda e outros tantos, né? Ele também é um belíssimo compositor. Pena que as músicas do Altamiro não sejam muito conhecidas, mas ele tem uma obra enorme de músicas lindas, inclusive alguns sambas que foram letrados dos anos 50. Uma bela obra. Realmente é um artista multifacetado, como gostam de falar agora. E eu vou falar também, depois de acabar o Três Beijos, sobre um projeto novo que o Altamiro está lançando, muito bonito também.

0: Muito bom. Ouvimos o Três Beijos do Altamiro Carrilho, interpretado pelo Dudu Oliveira.
1: Muito obrigado.
0: A gente falava lá que eu te interrompi no bloco passado, lá do Choro Music, né?
1: Ah, sim, sim.
0: Lançaram agora, recentemente, um songbook, um livro com partituras do Altamiro Carrilho. Isso é muito importante, porque, pelo que eu falei anteriormente, o Altamiro, como compositor, não é muito conhecido, né? E tem uma obra muito grande. Então, é um livro que é muito interessante, como se fosse um karaokê. Vem as partituras de várias músicas dele, em vários tons, quer dizer, vários instrumentos podem tocar, instrumentos diferentes, e acompanha um disco, um CD, sem o solo, com o solo e sem o solo. Então, o estudante, né, ou mesmo o profissional, pode colocar a partitura, colocar aquele CD, e ouvindo e tocando junto com o CD. É uma forma muito... muito boa de estudar, né? Não é inovadora, que até já fizeram isso há muitos anos atrás. Mas atualmente foi abandonado esse método e atualmente é muito importante. E esse Choro Music é a iniciativa de um brasileiro que fez esse lançamento nos Estados Unidos. Então ele tem vários compositores já, esses songbooks. Tem do Pixinguinha, tem do Zequinha de Abreu.
1: Zequinha de Abreu, Ernesto Nazaré.
0: Muito bonito. E além disso, o Altamiro está lançando agora pela Biscoito Fino uma caixa com 4 DVDs. É uma produção enorme, uma produção de muito dinheiro, super caprichada. Ele vem, participação especial do Chico Buarque, do Roberto Carlos, com toda a turma do Choro que vocês podem imaginar. O Dudu participou desse projeto, ele fez lá a parte do show, fez a parte de ensaios. É um projeto grandioso. Vai ser lançado pela Biscoito Fino agora em setembro. O lançamento é dia 1º. Deve estar nas lojas lá para o dia 15 de setembro. Imperdível para quem gosta de boa música ter essa caixa de DVDs. Eu acho que é a caixa para um músico instrumental mais importante já lançada no Brasil em termos de música instrumental. É um projeto realmente espetacular. Dudu?
1: Beleza. Vamos de...
0: Caçoar?
1: Outro compositor também, sobrinho do Altamiro, né? O Maurício Carrilho, em parceria com o João Lira, Caçoar.

0: Tá ouvindo o programa Roda de Choro ao vivo? Hoje com Dudu Oliveira, ouvimos o Caçoá, uma música do Maurício Carrilho e João Lira. Maurício Carrilho é de uma nova geração de compositores, né? Apesar do Maurício já ter mais de 50 anos, ele foi contemporâneo ainda no final de vida de vários músicos e compositores importantes, como, por exemplo, o Radamés Inátila. Então, ele faz o meio de caminho entre a velha guarda e a nova geração de músicos e compositores de choro. E falando nisso, eu queria pedir agora o Sardinhas Jazz, Pagodes, que é de dois compositores novos, que é o Eduardo Neves e o Rodrigo Lessa, né?
1: É, o Pagode Jazz Sardinhas Club, que já é um grupo, né, que eles têm, o Eduardo Neves e o Rodrigo Lessa, e eles fizeram essa música, que também são dois músicos e compositores também, que para mim é a maior referência.
0: É verdade, o Eduardo toca flauta e o Rodrigo bandolim. Dudu Oliveira, com vocês hoje no Roda de Choro ao vivo.

Tá ouvindo o programa Roda de Choro ao vivo, hoje com o Dudu Oliveira. Acabamos de ouvir o Pagode Jazz Sardinhas Clube, do Eduardo Neves e do Rodrigo Lessa. É, Dudu, eu queria fazer um pedido aqui pra gente tocar um choro, assim, bem manjado, bem conhecido, aquela Carta do Velho, que a gente parou de tocar porque tocava tanto que a gente agora não tá tocando mais, né? Então vamos tocar aquele assim que todo mundo gosta, todo mundo conhece. Assim, Doce de Coco, Assanhado, uma coisa assim, Doce de Coco, Jacó do Bandoleiro.

Tá ouvindo Roda de Choro ao vivo? Esse foi o Doce de Coco, um clássico do Jacó do Bandolim. Está na reta final, acho que dá para tocar duas músicas ainda. Nosso roteiro aqui tem um Bossa Verde, que a gente vai ouvir agora, que é uma música do Dom Oliveira, com o Patrico Angel. Pode fazer depois um outro clássico aí, né, Dudu? Vamos lá então, nessa Bossa Verde?

0: Nós apresentamos o programa Roda de Choro ao vivo com o Dudu Oliveira. Esse foi o Bossa Verde. Como é que é o nome do homem? É o Dom Oliveira e...
1: Dom Oliveira e Patrick Ângelo.
0: Que beleza. Ah, bom, falamos de Altamiro, de flauta, de Patápio, de toda a história da flauta. Faltou o maior de todos, que é o Pixinguinha.
1: Pixinguinha.
0: Vamos fazer um choro dele para terminar o programa?
1: Vamos fazer uma do Pixinguinha para a gente terminar. Então vamos lá, carinhoso.
0: Já ganhou. Aproveitar e apresentar de novo os músicos, né? Tio Albuquerque no pandeiro, Dom Oliveira no cavaco, Henrique Martins no violão de sete cordas.

0: Dudu Oliveira, flauta. Dudu, parabéns. Muito obrigado pela sua presença.
1: Muito obrigado a você, Carino.
0: No som, Carlitos e Kid. Muito obrigado a todos que vieram aqui prestigiar a gravação ao vivo do Roda de Choro. Até o próximo programa.
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1: Não quero mudar você, nem mostrar novos mundos. Pois eu, meu amor, acho graça até mesmo em clichês. Adoro esse olhar blasé, que não só já viu quase tudo, mas acha tudo tão déjà vu, mesmo antes de ver. Só proponho alimentar seu tédio. Para tanto, exponho a minha admiração. Você, em troca, cede o seu olhar sem sonhos à minha contemplação. Adoro, sei lá porquê, esse olhar meio escudo que, em vez de meu álcool forte, pede água Perrier.
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6: Seis horas e quatro minutos, um excelente dia para todos nós. Quinta-feira, 3 de setembro de 2026. Eu sou Raquel Ricardo e vamos juntos até às 10 horas. E a seguir tem os primeiros sons da manhã em Áurea Música.

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1: E começamos com Maire de Deus e Filha, de Afonso X Sábio, conjunto Capela de Ministers, direção Carles Magraner.

0: Na Rádio MEC, Maire de Deus e Filha, de Afonso X Sábio, conjunto Capela de Ministers, direção Carles Magraner. 6h12. Bom dia.
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0: In the Scott, de Anônimo do século XIV, clavicímbalo Corina Marti.

0: na Rádio MEC em Descorte, anônimo do século XIV, clave e símbolo Corina Marte. 6:16, muito bom dia para todos nós.
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0: Na sequência, La plus belle des filles, de Nicolas Grenon, Assemblée

Na Rádio MEC, La Plus Belle des Figures, de Nicolas Grenon, Ensemble Amadis, direção Catherine Jusselin. 6h21. Ótima quinta-feira, 3 de setembro de 2026, para todos nós. Seguimos o Áurea Música com Canzoni Terza Sei, de Giovanni Priuli. Conjuntos Cattan Baroque e Incantare, direção Andrew Fouts e Scott Paley.

0: Na Rádio MEC, Canzone Terza Sei de Giovanni Priuli, conjuntos Cattenborough in Cantare, direção Andrew Fouts e Scott Polley. 6:25. Bom dia.
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0: Na sequência, Domine Jesu Christi, de Johannes Ockeghem, The Hilliard Ensemble, direção Paul Hillier.

0: Να χαζούμε και Domini Jesu Christi di Johannes Ogden. The Hilliard Ensemble, direção Paul Hillier. 6:35.
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0: Seguimos com sonata número 2 em Ré maior de Elisabeth Jacquet de Laguerre. Violino barroco Ingrid Matthews, cravo Byron Shankman.

Na Rádio MEC, Sonata número 2, em Ré maior, de Elisabeth Jacquet de la Guerre. Violino barroco, Ingrid Matthews, Cravo, Byron Shankman. 6h42. 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Seguimos o Áurea Música com Praeter Rerum Seriem, de Vicente Lusitano. The Marian Concert, direção Rory McCleary.

Na Rádio MEC, Preter Rerum Serien, de Vicente Lusitano, de Marian Consort, de São Rory McCleary. 6:51. Seguimos com o primeiro concerto para órgão de Michel Corrette, solista Yves Hechsteiner, Ensemble Stradivaria, direção Daniel Couillet.

0: Primeiro concerto para órgão de Michel Corrette, solista Yves Hechsteiner, ensemble Stradivari, direção Daniel Couet. Encerrando assim o programa Áurea Música desta manhã. Instantes a propaganda eleitoral. Eu, Raquel Ricardo, volto logo depois. Até já.
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27: 7h31, um excelente dia para todos nós. A seguir tem música e informação para você em Manhã MEC FM.

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1: E começamos com a sonata Sancti Gregori, de Benedikt Anton Aufschneider, conjunto Ars Antiqua, Áustria, direção Gunnar Letzberg.

0: na Rádio MEC, Sonata Sancti Gregori, de Benedikt Anton Aufschneider. Conjunto Ars Antiqua Áustria, direção Gunnar Letzbach. 7:42. Quinta-feira no Rio de Janeiro, de sol com algumas nuvens, não chove. Aqui no centro da cidade, 18 graus. Brasília tem dia de sol com algumas nuvens e névoa ao amanhecer. Noite com poucas nuvens, agora 14 graus. Belo Horizonte, sol com poucas nuvens durante o dia e períodos de céu nublado. Noites com poucas nuvens. Está com alerta severo de chuvas intensas, faz 18 graus. E em Fortaleza, sol com muitas nuvens durante o dia e períodos de céu nublado. Noite com muitas nuvens. Agora, 27 graus. 7:42.
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0: Chacona transcrita de Lisandre Galante, de Jean-Philippe Rameau. Conjunto Apoteoses, direção Cornel Bernolé.
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0: Na Rádio MEC, Chacona transcrita de Lisandro Galant, de Jean-Philippe Rameau, conjunto Apoteoses, direção Cornel Bernolé. 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
0: Andante do Concerto para Violino número 1 em Lá Menor, de Johann Sebastian Bach. Solista Julius Frederik Rinaldi, orquestra Johann Sebastian Bach, direção Walter Rinaldi.

0: da Rádio MEC, Andante, do Concerto para Violino número 1 em Lá menor, de Johann Sebastian Bach. Solista Julius Frederik Rinaldi, orquestra Johann Sebastian Bach, direção Walter Rinaldi. 7 horas e 56 minutos. Um ótimo dia para todos nós.
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1: O azul celeste dessa paz da China cintila no esplendor da porcelana. Nem rosa, nem lilás e nem bonina a formosura dessa luz empana. Também na laca e em seda soberana, como o dragão no jade, a paz domina. Dispensa o bronze e a pedra a paz da China, porque prefere o céu da porcelana. E a paz do céu, no templo de cipreste, quando da laca passa a porcelana, do próprio azul da glória se reveste. Sândalo e mirra para a glória humana, torre de laca para a paz celeste, longevidade para a porcelana.
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8: Mais uma vez, a hora certa para você, 8 horas e 1 minuto. Na sequência, Chacona para violino e contínuo em Dó Maior, de Antonio Bertali. Conjunto The Red Fruits Council, direção Manfredo Kremer.

0: Na Rádio MEC, Chacona para Violino e Contínuo em Dó Maior, de Antônio Bertali. Conjunto The Red Fruits Council, direção Manfredo Kremer. Em 5 anos, furto de fios de cobre no Rio deu prejuízo de 69 milhões de reais. Só a Rio Luz, responsável pela iluminação pública, teve prejuízo de 42 milhões de reais, com mais de 1,8 quilômetros de cabos de cobre furtados da rede elétrica. Detalhes em agenciabrasil.ebc.com.br.
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0: Vivace, da trio Sonata em Ré Maior, de Johann Gottlieb Graun. Ensemble Speri, direção Mary Janet Leaf.

Na Rádio MEC, Vivace, da trio sonata em Ré maior de Johann Gottlieb Graun. Ensemble Speri, direção Mary Janet Leaf. 8:15, seguimos então em MEC FM com sonata para saltério e contínuo em Sol maior de Angelo Conti. Solistas Margit Belacher e Jürgen Barreutzer.

0: Na Rádio MEC, sonata para saltério contínuo em Sol Maior, de Angelo Conte. Solistas Margit Billacher e Jürgen Barreutzer. 8:27. Bom dia.
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0: Dos netos do Visconde, eu sou tão grande conde que embaixo de uma pedra o meu brasão se esconde. Descubra, Dona Sancha, onde o brasão se esconde. Onde está, Dona Sancha, esta fruta de conde? Coberta de ouro e prata é o meu lençol de conde. Descoberta maior é a do solar do conde. Descobrindo o segredo entre as frutas de conde, verás que é de ouro e prata a nobreza do conde. Se eu sou filho do rei, pergunte, indague e sonde. Pergunte a São Miguel, a pedra é que responde. O bom descobridor é o da vila do conde. Queres chegar à pedra e não sabes por onde? Descubra, Dona Sancha, entre as frutas de conde, em que pedra preciosa o sangue azul se esconde.
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9: 8:32. Na sequência, Allegros 1 e 2, do Concerto para Oboé e Cordas, número 3, em si bemol maior, de Tommaso Albinoni. Solista André Lardreau, Orquestra da Ópera Estatal de Viena e a regência de Félix Prohaska.

0: Na Rádio MEC, Alegros 1 e 2, do Concerto para Oboé e Cordas, número 3, em Si bemol maior, de Tomás Obinoni. Solista André Lardrou, Orquestra da Ópera Estatal de Viena e a regência de Félix Prohaska. Procurador Antônio José Campos Moreira defende asfixia financeira no combate ao crime organizado. Para ele, é preciso identificar o crime como atividade empresarial. Detalhes em agenciabrasil.ebc.com.br.
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0: Sinfonia número 2 em Lá Maior, de William Boyce. Academia de St. Martin the Fields e a regência de Sir Neville Manor.

0: Na Rádio MEC, Sinfonia número 2 em Lá Maior de William Boyce, Academia de St. Martin the Fields e a regência de Sir Neville Manor. 8 horas e 44 minutos. Muito bom dia.
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0: Allegro, do Concerto para Órgão e Orquestra de Câmara número 3 em Ré Maior, de Michel Corret. Solista Jean Michalko, Orquestra de Câmara da Eslováquia, direção de Bohdan Varchal.

na Rádio MEC, Allegro do Concerto para Órgão e Orquestra de Câmara número 3 em Ré Maior, de Michel Corret. Solista Ian Michalko, Orquestra de Câmara da Eslováquia, direção Bodan Vachal. Seguimos então Manhã MEC FM com o finale da Sinfonia número 68 em Si bemol maior, de Joseph Haydn, Orquestra do Royal Concertgebouw e regência de Nikolaus Harnoncourt. 8 horas e 49 minutos.

0: Na Rádio MEC, finale da Sinfonia número 68 em Si bemol maior, de Joseph Haydn. Orquestra do Royal Concertgebouw e a regência de Nicolaus Harnoncourt.
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0: Allegro molto poco presto da Sinfonia em Si bemol maior, Li Resoluto, de Leopold Kozelur. Conjunto Concerto Köln, direção Werner Hart.

0: Na Rádio MEC, Allegro molto poco presto da Sinfonia em Si bemol maior, L'Irresoluto de Leopold Kozeluch, conjunto Concerto Köln, direção Werner Hart.
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9h03, seguimos com Allegro e Allegro Sai da Sonata de Câmara número 1 em Dó Maior, de Johann Janicis. Ensemble Il Gardellino, direção Marcel Poncelet.

Na Rádio MEC, Rondó, da Sinfonia em Sol Maior, de Johann Friedrich Bach. Orquestra Barroca de Friburgo, direção Gottfried von der Goltz. Allegro e Allegro sai da sonata de câmara número 1 em Dó Maior, de Johann Janicic. Ensemble Il Gardellino, direção Marcel Poncelet.

0: Na Rádio MEC, Rondô da Sinfonia em Sol Maior de Johann Friedrich Bach, Orquestra Barroca de Friburgo, direção Gottfried von der Goltz. 9:17. ONU prevê El Niño muito forte, com duração até fevereiro de 2027. Secretário-geral da organização diz que fenômeno deve se intensificar nos próximos meses, com inundações, secas e calor extremo, e durar até o início do ano que vem. Detalhes em agenciabrasil.ebc.com.br.
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0: Allegro com brio e presto da Sinfonia em Ré Maior de Domenico Cimarosa, Orquestra Filarmônica Italiana e a Regência de Dario Bisso Sabadin.

0: Na Rádio MEC, Allegro com brio e presto da Sinfonia em Ré Maior, de Domenico Cimarosa, Orquestra Filarmônica Italiana e a regência de Dario Bisso Sabadin. 9:24. Muito bom dia.
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0: 6 danças alemãs de Franz Schubert, piano Andreas Schiff.

0: Na Rádio MEC, 6 danças alemãs de Franz Schubert. Piano, András Schiff. 9:30, muito bom dia para você.
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0: 9 horas e

34 minutos, na sequência abertura, A Noite de Maio, de Rimsky-Korsakov, Orquestra Filarmônica de Roterdã e a regência de David Zeman.

0: Muito bem, na Rádio MEC, abertura à noite de maio de Rimsky-Korsakov. Orquestra Filarmônica de Roterdã e a regência de David Zeman. Justiça dá 10 dias para a Discord criar plano de proteção a menores. Medida visa proteger crianças e adolescentes contra abusos online. Detalhes em agenciabrasil.ebc.com.br.
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0: Seguimos muito bem com Krakowiak, dança polonesa Opus 14 para piano e orquestra de Chopin, piano Arthur Moreira Lima, orquestra filarmônica da Bulgária e a regência de Dmitri Manolov.

0: Na Rádio MEC, Cracóviak, Dança Polonesa Opus 14 para piano e orquestra de Chopin. Piano, Arthur Moreira Lima. Orquestra Filarmônica da Bulgária e a regência de Dmitri Manolov. 9:59. Eu, Raquel Ricardo, agradeço por sua audiência e volto amanhã às 6 da manhã. Fique instantes na excelente companhia de Tony Villani. Até amanhã para você.
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0: 10 horas e 4 minutos. Muitíssimo obrigado, Raquel Ricardo. Para todos nós, uma brilhante ensolarada manhã de quinta-feira, 3 de setembro de 2026. Eu agradeço a sua audiência. Sou o Tony Villani. Seguimos juntos até as 2 da tarde. A Roca de Ouro, poema sinfônico, Opus 109, de Antonín Dvořák. Orquestra Filarmônica de Londres, a regência de Alexander Rabari, é o que você vai ouvir agora.

Barroca de Ouro, Poema Sinfônico, Opus 109, de Antonín Dvořák, Filarmônica de Londres e regência de Alexander Pari. Hajmek, clássica e atual, 10:32. Burlesque em Ré menor, de Richard Strauss. Piano, Bertrand Chabaillou, Orquestra da Academia de Santa Cecília de Roma. A regência de Antônio Papineau.

Pela Rádio MEC, Burlesque em Ré menor de Richard Strauss, piano Bertrand Chabeillou e Orquestra da Academia de Santa Cecília, de Roma. A regência de António Papano. Rádio MEC 10:53. Quarteto de cordas número 12, opus 127 de Beethoven. Quarteto Abene,

0: Quarteto de cordas, número 12, opus 127 de Beethoven, quarteto Ebene.
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0: Bom dia a todos. 11 horas e 33, chegamos ao final do Manhã MEC FM, com a suíte número 2 para duas flautas e Jazz Piano Trio de Claude Bollinger, quarteto Roselli.

0: Suíte número 2 para flauta e jazz, piano trio de Claude Bolingo com quarteto Roselli, encerrando Manhã Mac FM de hoje. Agradeço a sua audiência, sou o Tony Villani, eu volto ao meio-dia e meia. Em instantes, interrompemos a nossa programação para transmissão da propaganda política eleitoral gratuita. Até lá.
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0: Meio-dia 31.
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0: Boa tarde a todos. Quinta-feira, 3 de setembro de 2026. O concerto começa agora e nós vamos homenagear o compositor brasileiro Francisco Mignone. Mignone nasceu em São Paulo no dia 3 de setembro de 1897. Dele teremos 6 prelúdios para piano solo, piano, clarinete, começando o programa de hoje. Um bom concerto, MEC, a todos.

0: Seis prelúdios para piano solo de Francisco Mignoni, em destaque no Concerto MEC de hoje, piano Clélia Irozum.
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0: Muito boa tarde a todos. Meio-dia e 43. Seguimos agora com Valsas de Esquinas, números 8 e 12, de Francesco Mignoni. Mais uma vez com você, a pianista Clélia Irozum.

Valsas de Esquinas, números 8 e 12 de Francisco Vignone, em destaque no programa de hoje, e ao piano, Clélia Luzon. Agora no Rio, 12h50, nós vamos encerrar o programa, essa homenagem a Francisco Vignone com Valsas de Esquina, números 1, 2 e 3, com Maria Josefina Vignone ao piano. Vamos ouvir.

0: Valse de Esquina, números 1, 2 e 3, de Francesco Mignoni, com a pianista Maria Josefina Mignoni, encerrando o concerto Mac de hoje, essa pequena homenagem a Francesco Mignoni. Muito obrigado pela sua audiência, sou o Tony Villani, eu volto em instantes com mais um Clássicos do Ouvinte. Espero por você.
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1: Uma hora e quatro minutos.
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1: Boa tarde a todos e bem-vindos ao Clássicos do Ouvinte, quinta-feira, 3 de setembro de 2026. Sou o Tony Villani e começamos o programa agora com um pedido de Carlos Henrique Greco, de Copacabana, no Rio de Janeiro. Carlos, vai o seu pedido, Scherzo e Allegro Molto, da Sinfonia número 2, em Ré Maior, de Beethoven. Orquestra Filarmônica de Viena, a regência de Hans Schmidt e Sorstedt.

0: Scherzo y Allegro molto da Sinfonia número 2 em Ré maior de Beethoven com a Orquestra Filarmônica de Viena, a regência de Hans Schmidt e Sestad, pedido de Carlos Henrique Greco de Copacabana, no Rio de Janeiro.
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0: Boa tarde, 1h16, e o próximo pedido é de Lúcia Helena Martins, da capital mineira Belo Horizonte. Lúcia, vai o seu pedido, o concerto para viola d'amore em Lá Maior, de Vivaldi. Solista Rachel Barton Pine e o conjunto Ars Antiqua.

0: junto à Santigua, pedido da ouvinte Lúcia Helena Martins, da capital mineira, Belo Horizonte.
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0: Boa tarde a todos, 1h27. Vamos ao próximo pedido. Valsa do Undu, Você e Você, de Johann Strauss Filho. Orquestra Johann Strauss Viena e a regência de Willy Boskowski, pedido de Rosângela Santos, de Campo Grande, no Rio de Janeiro.

0: Vão-se Du und Du, Você e Você, de Johann Strauss Filho, com a Orquestra Johann Strauss de Viena, a regência de Willy Boskowski. Esse é um pedido de Rosângela Santos, de Campo Grande, no Rio de Janeiro.
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0: Boa tarde a todos, 1h34 e o próximo pedido de Bruno Moreira, de Botafogo, no Rio de Janeiro. Bruno, vai o seu pedido, Canção de um Herói, poema sinfônico, Opus 111, de Antonín Dvořák, Orquestra Filarmônica Jana Tchek, a regência de Theodor Kuchar.

0: Canção de um Herói, poema sinfônico Opus 111 de Antonín Dvořák, Orquestra Filarmônica Janáček, a regência de Theodor Kuchar, pedido de Bruno Moreira de Botafogo, no Rio de Janeiro.
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0: Boa tarde a todos. 1h55. Chegamos ao final do Clássicos do Ouvinte, com um pedido de Luísa Braga, de Ipanema, no Rio de Janeiro. Luísa, você encerra então o programa com seu pedido, Rondó do Concerto para Trompa número 4 em Mi bemol maior, de Mozart. Solista Volzo Rogelia, Orquestra de Câmara da RTV, de Moscou. A direção de Leonid Gosban.

0: E esse foi o Rondó do Concerto para Trompa número 4 em Mi bemol maior de Mozart, solista Bozo Rogelia, Orquestra de Câmara da RTV de Moscou, a direção de Leonid Guzman, foi um pedido de Luísa Braga, de Ipanema, no Rio de Janeiro. E esse foi o Clássicos do Ouvinte de hoje. Agradeço quem acompanhou, mais ainda quem participou. Sou o Tony Villani, a gente volta a se encontrar amanhã, às 10 da manhã. Continue ouvindo a programação da Rádio MEC na companhia de Rui Vasconcelos e aproveite bem essa tarde. Até amanhã.
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2h04, uma boa tarde para você, ouvinte da Rádio MEC Clássica e Atual. Boa tarde, Tony Villani, bom descanso. Ele volta amanhã, a partir de 10 da manhã. Eu sou Rui Vasconcelos e vamos juntos até às 18 horas com esta nova edição de Grandes Clássicos, desta quinta-feira, 3 de setembro de 2026. Começando com a abertura da Ópera Dom Pasquale, de Donizetti, com a Orquestra Sinfônica de Londres e a regência de Sarah Caldwell.

0: Abertura da ópera Dom Pasquale, de Gaetano Donizetti, com a Orquestra Sinfônica de Londres e a regência de Sarah Caldwell. 2:11.
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0: Sexteto para instrumentos de sopro em Mi bemol maior, opus 71 de Beethoven. Conjunto Mozart Fiat e a direção de Charles Neidisch.

0: Sexteto para instrumentos de sopro em Mi bemol maior, opus 71, de Beethoven. Conjunto Mozartiante, direção de Charles Nerys. 2:30.
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0: Seguindo Grandes Clássicos, vamos ouvir agora de Chopin, Sonata para violoncelo e piano, em Sol menor, opus 65, com o violoncelo de Yo-Yo Ma e o piano de Emmanuel Ax.

0: Sonata para violoncelo e piano em Sol menor, opus 65 de Chopin. Violoncelo Yo-Yo Ma e o piano de Emmanuel Ax.
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3: Quando surgir o sol no mar dos crocodilos, irei caçar os grus com setas de açafrão. E assim que o pôr do sol ornar-me de berilos, voltarei ao país das flores do lodão. Enquanto eu caço os grus e os pássaros tranquilos, tu ficas nos jardins, beijando meu pavão. Só voltarei de tarde, ornado de berilos, voando pelo mar, montado num dragão. De lá trarei a flor que dá no mar vermelho, e a fênix traz do bico, e atira sob o espelho do lago, para que o grifo admire a perfeição. Também trarei o nardo, e a pedra preciosa, e os lótus cor de prata, e os trevos cor de rosa, quando caçar os grus com setas de açafrão.
1: De Sossígenes Costa, A Canção do Menino do Egito, por Neide Arcanjo. 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
4: Três horas, três minutos. Uma boa tarde para você, ouvinte da Rádio MEC, clássica e atual. Seguindo Grandes Clássicos, vamos ouvir agora de Karl Heinecker, Concerto para Flauta e Orquestra em Ré Maior, Opus 283. Com a flauta de Emmanuel Barhud, acompanhado pela Orquestra de Radiodifusão de Munique e a regência de Ivan Repusich.

Concerto para flauta e orquestra em Ré Maior, opus 283 de Heinecker. Flauta, Manuel Parrut, com orquestra de radiodifusão de Munique e regência de Ivan Repuzik. 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Trish-Trash, polca, opus 214 de Johann Strauss Filho, com a Filarmônica de Viena e a regência de Carlos Kleiber.

0: Com a Filarmônica de Viena e regência de Carlos Kleiber, ouvimos Trish Trash Polka, Opus 214, de Johann Strauss Filho.
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0: Três e 31. Seguindo Grandes Clássicos, vamos ouvir agora de Johann Wenzel Kalivoden, Sinfonia número 2, em Mi bemol maior, opus 17, com a Academia de Colônia e a regência de Michael Alexander Willems.

0: Com Michael Alexander Willens, à frente da Academia de Colônia, ouvimos Sinfonia número 2 em Mi bemol maior, opus 17, de Johann Wenzel Kalivoda.
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3: Quatro horas, três minutos. Lembrando que logo mais, a partir das 18 horas, mais uma edição do Antena MEC, o seu programa cultural de fim de tarde. Continuando com a nossa seleção musical vespertina, com as maiores obras do repertório de concerto, vamos ouvir agora, de Dvorak, abertura Otelo, Opus 93, com a Orquestra Filarmônica de Oslo e a regência de Maris Jansons.

0: Com Mary Jane Sons à frente da Orquestra Filarmônica de Oslo, ouvimos de Antonín Dvořák, abertura Otelo, opus 93.
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0: Grande Valsa, opus 34, de Franz Holm. Violoncelo Anner Bilsman, conjunto de câmara Lac Baudel e Smith Schoenherr Chamber Players.

Grande Valsa Opus 34 de Franz Homme, violoncelista Anne Bilsman, conjunto de câmara Larky Bodelli e Smithsonian Chamber Players. Rádio MEC clássica e atual. 4:27. Ária da Bêbada, da opereta La Perricole de Offenbach, mezzo-soprano Federica Fonstad, com orquestra de câmara da Escócia e a regência de Antônio de Almeida.

0: Ouvimos Ária da Bêbada, da opereta La Pericole de Offenbach, mezzo-soprano Frederica von Stad, Orquestra de Câmara da Escócia e a regência de Antônio de Almeida. 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
0: Seguindo Grandes Clássicos, vamos ouvir agora 6 canções sem palavras, Opus 30 de Mendelssohn, com o pianista Daniel Adni.

0: Seis canções sem palavras, opus 30 de Mendelssohn, com o pianista Daniel Adni.
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0: Coro nupcial da ópera Lohengrin, de Wagner, com The Mormon Tabernacle Choir e a Orquestra de Filadélfia, regência de Odine Ormandie.

0: Coro nupcial da ópera Lohengrin, de Wagner com a The Mormon Tabernacle Choir e a Orquestra de Filadélfia, regência de Odini Ormandy.
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3: Cinco horas, quatro minutos. Uma boa tarde para você, ouvinte da Rádio MEC Clássica e Atual. Seguindo, vamos ouvir agora de Brahms, Sinfonia número 2 em Ré maior, opus 73, Orquestra Filarmônica de Israel, regência de Zubin Mehta.

Sinfonia número 2 em Ré maior, opus 73 de Brahms, com a Orquestra Filarmônica de Israel e a regência de Zubin Mehta. Rádio MEC clássica e atual. 5h50, vamos agora à última peça de grandes clássicos de hoje. De Mili Alexievich Balakirev, vamos ouvir agora Capricho, com o pianista Alexander Pelley.

0: Capricho de Balakirev com o pianista Alexander Pelley. E assim finalizamos a edição de hoje de Grandes Clássicos, que volta amanhã a partir de 14h. Fica agora na companhia de Sidney Ferreira e mais uma edição do Antena MEC, o seu programa cultural de fim de tarde. Eu volto amanhã às 14h. Até lá.
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5: Seis horas.

Olá, amigos, muito boa noite. Está no ar o Antena MEC, seu programa cultural de fim de tarde. Numa rede formada pelas rádios MEC FM, AM do Rio de Janeiro, Brasília e Belo Horizonte, FM Cultura de Porto Alegre e Educativa FM de Fortaleza. Eu sou o Sidney Ferreira e você encontra aqui o melhor do jazz e do instrumental, além de entrevistas e dicas sobre o que de mais relevante acontece na vida cultural da sua região e de todo o país. Iniciamos ao som de Emotiva, música e interpretação de Hélio Delmiro.

0: Ouvimos Que Nem Jiló, composição de Luiz Gonzaga e Humberto Teixeira, na performance de Kiko Horta, Luiz Felipe de Lima, Henrique Cazes, Durval Pereira e Beto Cazes.
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0: A peça O Mercador de Veneza, do dramaturgo inglês William Shakespeare, chega neste fim de semana a Belo Horizonte. Com direção de Daniela Stirbulov, a montagem é protagonizada por Dan Stulbach, que dá vida ao célebre agiota Shylock. A trama acompanha Antônio, um mercador que contrai uma dívida com Shylock para ajudar seu amigo Bassanio, e como garantia lhe afiança uma libra de sua própria carne. O Mercador de Veneza terá sessões neste sábado, dia 5 de setembro, às 8 da noite, e no domingo, dia 6, às 6 da tarde, no Grande Teatro CEMIG, Palácio das Artes, que fica na Avenida Afonso Pena, 1537, no centro de Belo Horizonte. Os ingressos estão à venda pela plataforma Simpla. Você ouve agora Faceiro, composição de Chiquinha Gonzaga, na performance de Thalita Pérez, Henrique Cazes, Marcelo Gonçalves e Beto Cazes.

0: Ouvimos Nunca, composição de Lupicínio Rodrigues, na interpretação de Davi Gank.
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0: Na capital gaúcha, o Teatro Oficina Olga Reverbel apresenta nesta sexta-feira, dia 4 de setembro, o show A Flor e o Poeta, uma parceria dos músicos Jô Remião e Ronaldo Poeta, que celebra a beleza dos encontros, a força da amizade e a poesia da música brasileira. O espetáculo terá início às 7 da noite. O Teatro Oficina Olga Reverbel fica na Praça Marechal Deodoro, sem número, no Centro Histórico de Porto Alegre. Os ingressos podem ser obtidos pela plataforma Eleven Tickets. Você ouve agora no Antena MEC Galopando, composição de Luizão Maia e Marco Ribas, na interpretação de Zé Luiz Maia.

0: Ouvimos Felicidades, composição de Jorge Degas, na interpretação dele próprio e de Marcelo Salazar.
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0: Aproveito para agradecer a você que nos acompanha pela Rádio MEC no Rio de Janeiro, Brasília e Belo Horizonte, bem como pela FM Cultura de Porto Alegre e pela Educativa FM de Fortaleza. Ou ainda pelo site radios.ebc.com.br. Muito bom mesmo poder contar com sua companhia aqui no Antena MEC, viu?
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Você está ouvindo o Corcovado, composição de Tom Jobim na interpretação de Ricardo Leão. A seguir, quem nos ouve em Brasília terá as dicas e informações culturais locais com Pedro Pontes, enquanto eu sigo com as demais regiões após um breve intervalo. Até já!

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1: O musical Piaf, Eu Não Me Arrependo, acompanha a trajetória da cantora francesa Edith Piaf, da infância marcada pela pobreza ao reconhecimento internacional. A atriz Laila Garran interpreta sucessos como La Vie en Rose e Non, Je ne regrette rien, acompanhada por uma orquestra ao vivo e elenco de 12 atores. A temporada de Piaf acontece de 10 de outubro a 1º de novembro no Teatro Riachuelo. Do Rio de Janeiro, Jansen Campos, para a Rádio MEC, clássica e atual.

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0: Violinista brasileiro radicado no exterior, Thierry De Lucas lança em parceria com a pianista canadense Coco Leung um álbum dedicado ao repertório brasileiro do gênero romance. Literatura musical ainda pouco explorada no país, marcada pelo lirismo arrebatador e pela expressividade poética. No repertório, composições de Francisco Mione, Homero de Sabarreto, Henrique Oswald e Luciano Gallet. E para revelar mais detalhes a respeito de romances brasileiros, temos a alegria de receber aqui no Antena MEC o próprio Thierry De Lucas. Olá, Thierry. Boa noite. Seja muito bem-vindo ao Antena MEC.
1: Olá, Sidney. Olá a todos os ouvintes. Muito obrigado por me receber.
0: Thierry, como é que surgiu a ideia de gravar um álbum com esse repertório?
1: Bom, há já algum tempo eu venho pesquisando obras brasileiras que não tinham sido gravadas e eu me deparei dentro desse acervo com muitas sonatas brasileiras, com muitos nomes que eu não conhecia e também me deparei com muitos romances. A ideia de gravar um primeiro álbum era justamente a ideia de gravar um álbum menor. E aí a gente conseguiu encontrar esses romances, porém não existiam gravações desses romances. E aí, juntei com a minha pianista, amiga e minha ex-professora de História da Música, Coco Leung, e a gente começou a ler e ficamos apaixonados por tanta música bonita, brasileira, romântica e por tantos nomes desconhecidos. Foi assim que surgiu essa ideia.
0: Interessante. E que compositores, algum compositor além dos que eu citei aqui, eu citei no início da nossa conversa, não é? Francisco Mione, Homero de Sabarreto, Henrique Oswald, Luciano Gallet, deixei de fora algum nome aqui que está incluído no repertório do projeto fonográfico, Thierry?
1: Temos mais dois compositores. A gente tem um romance do Vieira Brandão e o Lorenzo Fernandes também.
0: Perfeito. Interessante você falar que você

0: E a Coco Leung se apaixonara, ela é uma pianista canadense, ela já tinha contato com a música brasileira?
1: Ah, na verdade, não. Um pouco contato que ela tinha era com Chiquinha Gonzaga, porque a Coco Leung, ela é pianista, mas também professora de história da música na Manhattan School of Music, aonde ela era minha professora, inclusive. E uma das matérias que ela também dava aula é uma matéria chamada Mulheres na Música. Então, o contato que ela tinha era através da música da Chiquinha Gonzaga.
0: Perfeito. E no disco, como é que o diálogo entre o seu violino e o piano de Coco Leung acontece?
1: Bom, ele acontece de uma forma muito poética e também uma forma, a gente pode dizer que até de pesquisa. A gente precisou sentar muitas vezes, tentar procurar manuscritos para a gente saber quais notas estavam corretas, quais notas não estavam corretas. Então, vocês vão poder ver muito lirismo, vão poder ver muita flexibilidade. A Coco Leung também, ela é professora de análise e de história da música, como eu citei. Então, muitas coisas de compositores românticos, por exemplo, como Henrique Oswald, a gente conseguiu encontrar elementos que se faziam, tradições que eram feitas na Europa, por exemplo, como muitos rubatos, muitos stringendos. Então, vocês podem esperar o máximo do romantismo europeu nas obras brasileiras.
0: Perfeito. Bom, Thierry vive nos Estados Unidos, é integrante da Orquestra Sinfônica de Nova Jersey. E Thierry, eu queria partir exatamente desse prisma, da sua análise à recepção da música de concerto brasileira no exterior. Ainda falta reconhecimento? A música já tem o um reconhecimento devido à música dos compositores brasileiros? O que você acha?
1: Olha, sendo muito sincero, a receptividade com a nossa música é algo que eles amam. Eles amam música brasileira, eles amam os nossos compositores. Para ser muito sincero, eu acho que o que falta é eles terem mais acesso a isso, porque infelizmente, como eu citei anteriormente, existem poucas gravações. Eu tive a oportunidade, por exemplo, de tocar aonde a orquestra de Nashville toca. E assim que eu cheguei lá, eu fiquei impressionado, porque eles gravaram integrais das Baquianas e dos Choros do Villa-Lobos. E quando eu falei que era brasileiro, eles começaram a falar como eles amam Villa-Lobos e como eles amam as obras do Villa-Lobos. Eles estão sempre programando as obras do Villa-Lobos. Então, eu imagino que se eles tivessem acesso a mais compositores além de Villa-Lobos, eles iriam programar ainda mais compositores, né? Então, eu acho que é um trabalho nosso como brasileiro. Isso me deu força também para fazer esse álbum, fazer um álbum com a nossa música brasileira, com nomes que talvez não são tão conhecidos quanto Villa-Lobos.
0: Perfeito, levando cada vez mais o conhecimento, não só para o público brasileiro, mas também é importantíssimo levar para o público de fora do Brasil, intérpretes, como você bem disse, que adoram a música brasileira, mas que têm acesso aos grandes nomes e muitos nomes que não são tão conhecidos e do mesmo quilate de preciosidade acabam ficando obscurecidos. Thierry, para o nosso ouvinte que quer acompanhar a sequência da sua carreira, dê o caminho, por gentileza, redes sociais, site, canal no YouTube, fique à vontade.
1: É sempre muito simples. Thierry, apesar do nome ser difícil, Thierry DeLucas.com. Esse é meu site. Thierry DeLucas para todas as redes sociais, YouTube e Instagram.
0: Perfeito. E para o nosso ouvinte também, já disponível em todas as redes de streaming, o novo álbum de Thierry, que é Romances Brasileiros para audição de todos, não é? Já está disponível, não é, Thierry?
1: É isso daí, já está disponível já em todas as plataformas digitais. Vai ser um prazer poder mostrar essa música para o mundo todo.
0: Maravilha. Thierry, agradeço muito sua participação aqui no Antena MEC. Um prazer recebê-lo. Sucesso sempre para sua carreira, viu?
1: Muito obrigado a todos vocês e a todos os ouvintes. Muito obrigado.
0: Um grande abraço.
1: Abraço, tchau, tchau.
0: Nós acabamos de conversar com o violinista Thierry de Lucas, que acaba de lançar, em parceria com a pianista canadense Coco Leung, o álbum romances brasileiros que merecem.

0: Agradece muito sua audição. E não deixe de seguir Thierry de Lucas nas redes sociais.
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2: Na capital fluminense, o violonista Fábio Montomoli é a atração do Centro Cultural da Justiça Federal nesta sexta-feira, dia 4 de setembro. No programa Obras Autorais, ao lado de composições de Mauro Giuliani, Frescobaldi e Rossini, entre outros. Com entrada franca, o recital acontece às 7 da noite e o Centro Cultural da Justiça Federal fica na Avenida Rio Branco 241, no centro do Rio.
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Você está ouvindo o Caipira, composição de Benjamin Taubkin, na interpretação dele próprio e de Ivan Vilela. Este bloco de dicas e informações culturais termina aqui. Em instantes, voltaremos a ficar em rede no Antena MEC.

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1: Muito bem, eu sou Sidney Ferreira e voltamos em rede com o Antena MEC. Continuando com o melhor do jazz e do instrumental, você ouve Ponteio, composição de Edu Lobo e Capinã, na performance de Salomão Soares e Gegé Medeiros.

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1: O espetáculo O Mercado de Veneza chega à capital mineira com uma leitura contemporânea da obra de Shakespeare. Inspirada nos anos 1990, a montagem inédita é o tema desta semana da reportagem de Antônio Clare Guerra.
2: Grande expectativa do público mineiro para a apresentação da peça O Mercador de Veneza, um dos maiores clássicos de Shakespeare, escrito no século XVI, entre 1596 e 1598. Vamos conversar com o diretor de produção, Marcelo Ullmann.
3: O Mercador de Veneza é um clássico, porque ela ultrapassa as gerações, as décadas, os séculos, talvez até milênio. Porque, e sobretudo, ela fala sobre temas que hoje em dia a gente ainda vê de forma muito clara. A ganância, a intolerância, o ódio ao diferente, aquilo que é distante da gente, os conchavos do poder, as relações promíscuas da justiça. Além disso, a peça também aborda outros temas, como o amor, como o desejo aventureiro e outras coisas. Shakespeare era realmente um gênio, por isso que a peça é tão atual. E a nossa montagem, ela transforma todo esse caldeirão em um cenário dos dias de hoje. Ela traz a encenação aproximadamente para os anos 90, o que mostra mais ainda como a peça está falando até para os nossos dias. E daí gostaria de reiterar que as atuações são muito espetaculares. Realmente a atuação do Dan Stuba que é imperdível. E a gente tem um elenco de 12 atores, mais baterista em cena, temos telões. Enfim, é um caldeirão a peça que mostra uma Veneza efervescente da época. E a gente está extremamente feliz de poder agraciar o público de BH com essa montagem que a gente vem fazendo há mais de um ano e meio e que já teve mais de 100 mil espectadores. Realmente é uma honra poder estar no Palácio das Artes, uma das grandes casas da cultura brasileira. Nos vemos no teatro.
2: Acabamos de conversar com o diretor de produção do evento, a quem muito agradecemos em nome da MEC FM. As exibições são no Grande Teatro Palácio das Artes. As sessões acontecem já neste sábado, 5, 20 horas, e no domingo, 6, às 18 horas. De Belo Horizonte, Antônio Clare Guerra para o Antena MEC.
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1: O Antena MEC fica por aqui, mas você já está convidado para o nosso próximo encontro nesta sexta-feira, às 18h. Eu sou o Sidney Ferreira e o Antena MEC é uma realização da Rádio MEC. Terminamos ao som de Pedra de Toque, composição e interpretação de Mário Negrão. Agradeço por sua companhia, continue conosco. Uma boa noite para você.

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5: Em Brasília, 19 horas.
1: Está no ar a Voz do Brasil. As notícias do governo federal que movimentaram o país no dia de hoje.
6: Olá, boa noite.
5: Boa noite para você que nos acompanha em todo o país.
6: Quinta-feira, 3 de setembro de 2026.
5: Vamos aos destaques do dia.
6: Saúde das mulheres tem novas regras.
5: Sancionada a lei que assegura o direito de realizar avaliação médica completa pelo menos uma vez ao ano no SUS. Márcia Fernandes.
7: O objetivo é reforçar a prevenção e ajudar a identificar doenças e outros problemas de saúde o mais cedo possível.
6: Mais segurança no Pix.
5: Contestação de golpes fica mais fácil para o usuário. Nazi Brum.
8: O sistema vai facilitar a identificação do tipo de golpe e a vítima terá um campo disponível para descrever como ocorreu a situação.
6: Está chegando o fim do prazo para escolher os livros didáticos que vão ser usados a partir do ano que vem.
5: Escolas públicas têm até 8 de setembro para definir as obras. Gabriela Noronha.
9: Os livros didáticos serão utilizados nos próximos 4 anos por estudantes e professores do primeiro ao quinto ano do ensino fundamental.
6: Hoje, na apresentação da Voz do Brasil, eu, Mariana Jungmann e Luciano Seixas.
5: E acompanhe a gente ao vivo, acesse radiogov.ebc.com.br ou o canal Gov na sua TV aberta.
6: A saúde das mulheres ganha novas regras no SUS.
5: Uma lei publicada nesta quinta-feira garante o direito a uma avaliação médica completa pelo menos uma vez por ano, com exames de rotina e ações de prevenção.
7: As mulheres vão ter direito a uma avaliação médica completa pelo SUS pelo menos uma vez por ano. A medida está prevista em uma lei publicada nesta quinta-feira no Diário Oficial da União. O objetivo é reforçar a prevenção e ajudar a identificar doenças e outros problemas de saúde o mais cedo possível. A avaliação deve incluir exames de rotina e de triagem, definidos de acordo com a idade e as principais doenças que atingem a população feminina. O atendimento também vai levar em conta fatores como condição de saúde, situação socioeconômica e local de residência. A nova lei prevê ainda campanhas para incentivar os cuidados com a saúde das mulheres. Entre as ações estão orientações sobre alimentação, atividade física, saúde mental e vacinação, além da realização de exames preventivos. As novas regras entram em vigor 180 dias depois da publicação da lei. Márcia Fernandes, para a Voz do Brasil.
6: Foi apresentada hoje a Central de Comando das UTIs Inteligentes do SUS, que monitora em tempo real os pacientes internados em 6 hospitais do Brasil.
5: Sediada na Universidade de São Paulo, a sala contará com monitoramento 24 horas e vai contribuir para o atendimento dos pacientes.
6: Para isso, as UTIs inteligentes vão utilizar a conectividade e a inteligência artificial, como destacou o ministro da Saúde, Alexandre Padilha.
10: Inteligência artificial é uma realidade quando é aplicada a uma estrutura, ou seja, trazer essa incorporação tecnológica para servir os pacientes do SUS. Isso é inovação com acesso. Essa é uma tecnologia que vai ser apropriada também pelos hospitais privados, pela saúde suplementar, vai crescendo a densidade tecnológica do país.
5: A expectativa é reduzir as complicações clínicas e o tempo de internação dos pacientes, aumentar a rotatividade dos leitos e o acesso aos serviços do SUS.
6: Início das aulas desperta aquele interesse pelo material novinho que vai acompanhar o aluno durante toda a jornada daquele ano.
5: Escolas públicas de todo o país têm até a próxima terça-feira para decidir quais livros serão usados pelos próximos 4 anos.
9: Escolas públicas de todo o Brasil têm até o dia 8 de setembro para escolher os livros didáticos que serão utilizados nos próximos 4 anos por estudantes e professores do 1º ao 5º ano do ensino fundamental. O processo de seleção faz parte do Programa Nacional do Livro e do Material Didático, iniciativa executada pelo Fundo Nacional de Desenvolvimento da Educação, o FNDE, em conjunto com o Ministério da Educação. Para auxiliar as equipes na decisão, Fernanda Pacobaíba, presidente do FNDE, explica que o MEC disponibiliza o Guia Digital, ferramenta que reúne informações sobre as obras aprovadas.

0: Segundo Fernanda Pacobaíba, os livros selecionados passam por uma análise criteriosa.
1: O que o FNDE disponibiliza a partir de uma seleção, junto com o Ministério da Educação, quais foram as obras selecionadas. Então, vamos imaginar, para português, tem quatro possibilidades. E aí é o professor, junto com a rede, que vai dizer, ah, eu quero a obra do autor X, porque ela tem mais a ver com a minha peculiaridade aqui.
0: A escolha dos materiais, segundo a orientação do MEC, deve ser realizada de forma coletiva, incluindo professores, coordenadores e gestores escolares. E essa decisão tem até oficina para preparar toda a equipe na escola pública onde a Juliana Cristina Silva trabalha em Brasília. Ela é coordenadora pedagógica e afirma que é fundamental que os livros atendam à realidade dos estudantes.
2: Professora, quem está na sala de aula mais próximo ao aluno?
0: Roberto Alves, diretor da mesma escola onde a Juliana trabalha, conta que mesmo em um cenário cada vez mais cheio de telas e aparelhos eletrônicos, o livro didático segue como um aliado essencial no processo de ensino e aprendizagem.
3: O livro físico ele é muito importante ainda, apesar de tanta tecnologia, né? Então as crianças gostam de receber, coloca o nome, coloca o telefone, coloca a série, porque não pode perder o livro, tem que ter cuidado. O livro é um parceiro do dia a dia.
0: Após a análise das obras e a definição dos livros escolhidos, o diretor da escola ainda deve enviar o registro no sistema PNLD Gestão, com acesso pela conta gov.br. Reportagem Gabriela Noronha.
4: E professores podem ter acesso a descontos em compras e serviços. Para isso, devem participar da iniciativa #TôComProf.
5: Com mais de 40 empresas físicas e online aderiram à iniciativa de bancos e farmácias a aplicativos de alimentação e cursos de pós-graduação.
4: As empresas podem ser identificadas por meio do selo #TôComProf ou ser verificadas na página do programa no portal do MEC.
5: Para ter acesso aos benefícios, basta apresentar a Carteira Nacional Docente do Brasil.
4: O documento pode ser solicitado por professores da educação básica e superior de escolas públicas e privadas de todo o país, que estejam no exercício da profissão.
5: Confira como obter o documento com Graziela Mendonça.
6: Professores da educação básica e superior já podem solicitar a Carteira Nacional Docente do Brasil. O documento pode ser emitido por profissionais em exercício em instituições públicas ou privadas de todo o país. A solicitação é feita pela internet, no sistema oficial da Carteira Nacional Docente, com acesso pela conta gov.br. O sistema verifica os critérios de elegibilidade e os dados do vínculo com a instituição de ensino. Para solicitar o documento, é necessário ter o CPF regular e cadastro ativo no E-Social pelo empregador. Depois da conferência dos dados, o professor deve completar o cadastro, enviar uma foto e confirmar as informações para a emissão da versão digital. O documento tem validade de 10 anos e possui QR Code para verificação. Ele também permite acesso a benefícios previstos para professores, como descontos em hotéis, estabelecimentos credenciados e eventos culturais, além de condições específicas em produtos e serviços. Para saber mais e solicitar a Carteira Nacional Docente, acesse maisprofessores.mec.gov.br. Graziela Mendonça para a Voz do Brasil.
4: E por falar em pesquisa, você que é professor da educação básica, uma oportunidade de formação profissional e acadêmica.
5: O Ministério da Educação e a Coordenação de Aperfeiçoamento de Pessoal de Nível Superior, a CAPES, divulgaram mais de 8 mil vagas em cursos de pós-graduação para docentes da rede pública de ensino.
4: As oportunidades contemplam mestrado e doutorado acadêmico em áreas como matemática, letras, biologia, história e demais áreas do currículo escolar.
5: Também serão oferecidas mais de 1.000 vagas para mestrados profissionais nas áreas de educação inclusiva e educação tecnológica.
4: Os interessados podem se inscrever pelo portal Formação Mais Professores no endereço gov.br/mec.
5: Uma mistura improvável que promete construir casas mais frescas e sustentáveis.
4: Cientistas da Universidade Federal de Lavras, em Minas Gerais, desenvolveram um bloco de concreto usando fibra de coco e restos de mineração.
5: O novo material reduz a transferência de calor e pode criar ambientes mais confortáveis.
4: Os detalhes dessa novidade você confere agora no quadro Ciência em Prática.
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8: Uma forma sustentável para um velho conhecido da construção civil. Um bloco de concreto mais resistente, feito com fibra de coco e resíduos

0: de mineração da rocha quartzito.
1: Sou Isabelle Cristina de Carvalho Terra, sou engenheira civil e doutora em engenharia de biomateriais da Universidade Federal de Lavras. A pesquisa, ela teve como objetivo avaliar a possibilidade de produzir blocos de concreto para alvenaria incorporando dois tipos de resíduos. Resíduo de quartzito, que é proveniente da mineração, e fibras de coco, provenientes de resíduos agroindustriais.
0: Dois ingredientes inusitados e uma receita que promete conforto para os lares brasileiros. Os blocos de concreto prometem amenizar o calorão dos materiais tradicionais.
1: Os blocos convencionais de concreto, eles podem apresentar elevada transferência de calor. Então, a pesquisa mostrou que a utilização das fibras de coco reduz a condutividade térmica dos blocos. Então, na prática, isso pode contribuir para menor transferência de calor, ambientes internos mais confortáveis, menor necessidade de climatização artificial, possibilidade de redução do consumo de energia. A contribuição ambiental da pesquisa, ela é bastante significativa, porque ela transforma dois materiais que seriam considerados resíduos em matérias-primas para a construção civil. A incorporação desse material em blocos de concreto oferece uma alternativa de destinação tecnicamente viável. Isso representa uma lógica de economia circular.
0: Acompanhe a pesquisa na página da Universidade Federal de Lavras. E esse foi o Ciência na Prática, com produção de Warby Calil e edição de Edinaldo Júnior. E nosso encontro com o Saber Científico volta na próxima semana. Até lá!
2: O Pix tem novas regras para que os usuários tenham mais clareza para contestar uma operação identificada como fraude ou golpe.
3: As mudanças deverão ser efetuadas pelos bancos, dando mais liberdade para que o usuário encaminhe documentos e informações.
4: Disponível desde 1º de outubro de 2025 nos aplicativos das instituições que oferecem um Pix, a funcionalidade de contestação por meio do Mecanismo Especial de Devolução, MED, passa a contar com uma jornada mais orientativa. O sistema vai facilitar a identificação do tipo de golpe e a vítima terá um campo disponível para descrever como ocorreu a situação, inclusive com a possibilidade de anexar documentos e comprovantes que serão analisados pela instituição financeira. O MED também vai trazer orientações em casos que não envolvam fraudes, como a não entrega de produtos comprados por meio do Pix, direcionando o usuário para os canais de atendimento do consumidor. Outras mudanças se referem a funcionalidades dos aplicativos. As instituições deverão informar quando houver mudanças no destinatário de contatos salvos para operações de Pix. A função Pix automático deverá trazer em destaque a identificação do recebedor. As novas regras entram em vigor em 1º de março de 2027. O prazo é para que as instituições façam as alterações em seus aplicativos. Nazi Brum, para a Voz do Brasil.
2: Rico em proteína e nutrientes, como por exemplo o ômega 3, uma gordura boa que faz bem para o cérebro e para o coração.
3: Pode ser feito assado, cozido, grelhado, ensopado.
2: Estamos falando de peixes e frutos do mar.
3: E já começou a semana do pescado, que estimula o consumo dessa carne tão saudável.
5: Incentivar o consumo de pescado no Brasil. Esse é o objetivo da Semana do Pescado, que este ano é realizada entre 1º e 15 de setembro. Criada em 2003 pelo Ministério da Pesca e Aquicultura, a iniciativa também tem o objetivo de valorizar o empreendedorismo pesqueiro. A campanha propõe que as pessoas criem o hábito de incluir o consumo do pescado ao menos uma vez por semana.

0: aqui. O peixe foi o meio de sobrevivência do seu Francisco dos Santos Bezerra, que desde os 9 anos de idade já acompanhava o pai, que era pescador. Hoje, aos 65 anos, está aposentado da profissão.
1: Saí assim 2:30 da manhã e quando era 1 hora da tarde já estava chegando de volta. Minha família toda eu criei a custa de pescaria.
0: E foi justamente o pescado que fez a merendeira Marli Pereira de Souza ganhar até prêmio. Só de saber os ingredientes, já dá vontade de experimentar essa receita, que leva o nome de peixe joia rara.
2: Leite de coco, extrato de tomate, vem a batata inglesa, vem o queijo mussarela, que dá todo o diferencial, né? Todo o sabor no peixe. Nós colocamos o tomate, a cebola, o pimentão, a manteiga para dar aquela refogada, aquela apurada, e é onde vai dando sabor.
0: E esse prato é um dos preferidos de Ana Júlia.

0: com batata, com queijo mussarela. Então, assim, tem uma boa aceitação.
1: O pescado chega até as escolas públicas de diferentes regiões do país por meio do PNAE, o Programa Nacional de Alimentação Escolar. Uma pesquisa nacional realizada pelo FNDE em parceria com o Ministério da Educação e o Ministério da Pesca e Aquicultura aponta o potencial de ampliação do pescado na merenda escolar. O levantamento revela que a inclusão do pescado nas escolas ainda possui espaço para crescimento. O ministro da Pesca e Aquicultura, Édipo Araújo, ressalta que a cadeia produtiva nacional está muito organizada e preparada para atender a demanda.
2: São pescadores, pescadoras, armadores, aquicultores, feiras e empresas que envolvem essa cadeia. O pescado brasileiro, ele precisa estar no centro da mesa da população brasileira.
1: E quem ficou com vontade de comer peixe pode conferir receitas, espécies de peixes, além de dicas sobre como escolher o pescado, saber se ele está fresco e bem armazenado no site comapescado.com.br. Reportagem Luciana Colares de Holanda.
3: Uma plataforma abre possibilidades para que pessoas com deficiência pratiquem atividades esportivas.
4: Mas quem pode participar? No Paradesporto, atletas com diferentes tipos de deficiência podem competir.
3: Para promover disputas justas e significativas, existe um sistema de classificação que determina quem é elegível para competir e agrupa os atletas em classes esportivas, considerando o impacto da deficiência nas atividades fundamentais de cada modalidade.
5: A atleta paralímpica de tênis de mesa, Carla Maia, conta como o esporte transformou sua vida.
6: Trouxe propósito, me trouxe desafio, me trouxe saúde, oportunidade até como repórter depois. Por isso eu indico para todo mundo.
5: E para quem deseja começar a praticar uma modalidade paralímpica, como Carla Maia, o Comitê Paralímpico Brasileiro oferece uma plataforma que reúne orientações sobre como dar os primeiros passos e permite localizar clubes e associações que desenvolvem atividades esportivas adaptadas. A página Quero Ser Atleta Paralímpico está disponível no site cpb.org.br. Ela apresenta informações para quem pretende iniciar no esporte, seja por lazer e inclusão, ou seja com o objetivo de seguir uma trajetória no alto rendimento. A ferramenta também facilita a busca por instituições que atuam no esporte paralímpico. Segundo o Comitê Paralímpico, existem atualmente mais de 1000 associações dedicadas ao desporto para pessoas com deficiência em todas as regiões do Brasil. O secretário nacional de Paradesporto do Ministério de Esporte, Fábio Araújo, explica qual é o primeiro passo para encontrar a modalidade adequada.
7: Então, procure uma entidade que ofereça um esporte inclusivo, acessível e seguro, porque quando você insere o esporte na sua vida, você não está falando só de competição, você está falando de empoderamento, ela vai buscar uma educação melhor, uma vida social, ela vai buscar seus direitos, ela vai buscar emprego melhor. Então o esporte é a porta de entrada para muitas outras coisas dentro da vida da pessoa com deficiência.
5: E o tipo de deficiência e como ela impacta a execução das atividades não impede a prática de qualquer modalidade. No paradesporto, os atletas passam por uma classificação. O objetivo é minimizar o impacto da deficiência sobre o resultado da competição. O processo é realizado por classificadores certificados que levam em consideração quanto a deficiência afeta a execução das tarefas e atividades fundamentais de determinado esporte. Assim, os atletas podem competir de forma justa em cada modalidade. Reportagem Cleide Lopes.
4: Dia 7 de setembro, próxima segunda-feira, celebramos a independência do Brasil. Mas para chegar a essa conquista, a história começou bem antes de 1822.
3: Foi resultado de um processo que não ocorreu apenas às margens do Ipiranga,

0: mas que envolveu guerras na Europa e Brasil.
1: E não só com personagens dos livros, mas brasileiros anônimos em diversas regiões do país.
0: Vamos conhecer um pouco mais sobre essa história na reportagem de Graziele Bezerra.
2: No início do século XIX, a Europa estava em guerra. O imperador francês Napoleão Bonaparte decretou o impedimento do comércio dos países europeus com a Inglaterra. Diante da recusa de Portugal em aderir e a ameaça de uma invasão francesa, o príncipe regente Dom João decidiu transferir a corte portuguesa para o Rio de Janeiro. Foi então que o Brasil deixou de ser colônia e passou a integrar o Reino Unido de Portugal. Anos depois, com a queda de Napoleão na Europa, as cortes portuguesas passaram a exigir o retorno da família real. Dom João retornou a Portugal, mas deixou aqui seu filho, Dom Pedro I, que protagonizou o chamado Dia do Fico. Em 9 de janeiro de 1822, conforme relembra o escritor e jornalista Laurentino Gomes.
3: Dom Pedro, pressionado pelas cortes constituintes que queriam que ele voltasse a Portugal, ele decide, não, se é para o bem da nação e felicidade geral de todos, eu fico. Ou seja, é um rompimento entre o herdeiro da coroa portuguesa e a monarquia que estava em Lisboa. E a partir daí, diria assim, que o processo se torna irreversível, né?
2: No dia 7 de setembro, nas proximidades do rio Ipiranga, Dom Pedro recebeu cartas com notícias e decisões das cortes portuguesas. E foi ali que ocorreu o episódio que entrou para a história como o Grito da Independência. Como detalha o historiador e diretor do Museu do Ipiranga, Paulo Garcês Marins.
4: Aqui foi declarada a independência, porém, essa independência foi pactuada no Rio de Janeiro, naquilo que viria a se tornar a Corte Imperial. Com as elites do país fazendo um movimento bastante conservador nesse processo de independência.
2: Outros personagens tiveram participação direta no processo de independência, como o ministro José Bonifácio e a princesa Leopoldina, esposa de Dom Pedro. Sem eles, provavelmente Dom Pedro não teria conseguido aguentar a pressão entre a corte de Lisboa e os interesses brasileiros, segundo o jornalista e escritor Laurentino Gomes. Mas ele lembra também de outros brasileiros que protagonizaram a independência.
3: Os brasileiros de 1821 e 1822 sonharam grande. Brasileiros ricos, imperiais, mas também brasileiros pobres, brasileiros escravizados, brasileiros simples, anônimos. Sonharam que o Brasil poderia se manter como um país unido, que não se dividisse, um país que se tornasse independente de Portugal e tivesse grandes ambições. Esse Brasil aconteceu. Nós temos o Brasil hoje graças aos sonhos daquela época.
2: Para consolidar a independência, ocorreram confrontos em diferentes regiões do país. Houve combates e mortes no Ceará, no Piauí, no Pará e, sobretudo, na Bahia, onde foram desencadeadas as batalhas de Pirajá e de Itaparica. Com colaboração de Malu Prado, reportagem Graziele Bezerra.
1: Estava na lista de espera do ProUni e foi chamado, tem até o dia 14 de setembro para comprovar as informações apresentadas na inscrição.
0: A documentação deve ser entregue à instituição de ensino indicada pelo candidato.
1: Cada faculdade ou universidade define o formato de recebimento dos documentos exigidos, que pode ser presencial ou online.
0: Quem não apresentar os dados no prazo, perde a vaga.
1: O programa Universidade para Todos usa a nota do Enem para conceder bolsas em instituições particulares de ensino.
0: E essas foram as notícias do governo federal.
1: Uma realização da Secretaria de Comunicação Social da Presidência da República.
0: Com produção da empresa Brasil de Comunicação.
1: Fique agora com as notícias do Poder Judiciário e do Congresso Nacional. Boa noite.
0: Boa noite para você. Até amanhã.
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7: Jornada Ítalo Hispano-Brasileira de Direito Público foi encerrada no Supremo Tribunal Federal com um debate sobre integridade do processo democrático eleitoral.
8: Para

0: STJ comprador de celular defeituoso não está dispensado automaticamente de aguardar prazo legal para conserto.
1: Bancário chamado de devagarinho, obtém aumento de indenização na justiça.
0: Boa noite, eu sou o Arthur Filho.
1: E eu sou Walter Lima.
0: A 17ª Jornada Ítalo-Hispano-Brasileira de Direito Público foi encerrada nesta quinta-feira no Supremo Tribunal Federal com debates sobre integridade do processo democrático eleitoral e o papel da justiça constitucional.
1: O encontro, iniciado ontem, reuniu magistrados, professores e pesquisadores do Brasil, da Itália e da Espanha. Marta Ferreira.
2: A jornada teve como tema resistência democrática e justiça constitucional. Na terceira e última sessão do evento, os debates abordaram a atuação da justiça constitucional para garantir a regularidade das eleições. O diretor do Centro de Estudos Constitucionais do STF, Fernando Facuri Scaff, apresentou o panorama dos acontecimentos posteriores às eleições presidenciais de 2022 e exibiu o vídeo institucional sobre os ataques às sedes dos três poderes em 8 de janeiro de 2023. Ele citou as investigações, os processos e os julgamentos decorrentes dos ataques. Segundo Scaff, o cenário político brasileiro continua marcado por disputas intensas e críticas ao Supremo e ao sistema de justiça.
0: STJ entende que comprador de celular defeituoso não está dispensado automaticamente de aguardar prazo legal para o conserto.
1: O prazo definido em lei é de até 30 dias para o fornecedor resolver o problema. Fátima Uchoa.
3: A Defensoria Pública do Rio de Janeiro ajuizou ação civil pública contra as operadoras Claro, Oi, TIM e Vivo, alegando que o celular é produto essencial e por isso seria abusiva a prática dos fornecedores de não disponibilizar o direito imediato à troca, à devolução do valor pago ou ao abatimento do preço. Mas o Tribunal de Justiça Estadual discordou. No voto condutor do julgamento pelo STJ, o ministro Ricardo Villas Boas Cueva observou que, em regra, só após os 30 dias é que a lei garante ao consumidor uma dessas três opções. E embora o celular seja importante na vida cotidiana, cabe ao juiz analisar cada caso se o aparelho é essencial para a pessoa, a ponto de serem dispensados os 30 dias.
0: Um bancário que era alvo frequente de apelidos e brincadeiras ofensivas por causa de uma doença relacionada ao trabalho vai receber uma indenização maior por danos morais.
1: A decisão é da terceira turma do Tribunal Superior do Trabalho, Samanta Flor.
4: O bancário foi diagnosticado com LER-DORT, doença que afetava os movimentos e dificultava que ele realizasse algumas tarefas. O trabalhador passou a ser alvo frequente de comentários e brincadeiras ofensivas entre os colegas. Para a terceira turma do TST, além da repetição das ofensas, houve omissão da empresa em impedir a situação. Por isso, a corte elevou a indenização por danos morais de 10 mil para 20 mil reais.
0: Tribunal Superior Eleitoral celebra Pacto Nacional pela Paz e Tolerância nas eleições 2026.
1: Acordo busca promover diálogo, segurança, pluralismo e fortalecimento da democracia no pleito de outubro. Fábio Ruas.
5: O pacto foi firmado nesta quinta-feira com instituições da sociedade civil e organizações religiosas. O objetivo é fortalecer a democracia, promover a convivência pacífica e contribuir para a realização de eleições livres, seguras e legítimas. Na abertura do evento, o presidente do TSE, ministro Cássio Nunes Marques, disse que o tribunal dá um passo que transcende o calendário eleitoral por um propósito comum de fortalecer a democracia brasileira e reafirmar um de seus pilares constitucionais, o pluralismo político. Ele disse também que é necessário construirmos um ambiente em que ninguém tenha medo de votar, de manifestar opinião, de participar da vida pública ou de defender as próprias convicções.
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0: A você, uma boa noite.
1: E até amanhã.
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1: Eu sou Paula Groba.
2: E eu sou Humberto Pinheiro.
1: E estes são os destaques de hoje do Jornal do Senado, que começa agora.
2: Aprovada a MP da taxa das blusinhas, que zera imposto sobre compras internacionais de até 50 dólares.
1: Congresso aprova medida para acelerar fila de benefícios do INSS.
2: Senado aprova a criação de Universidade Federal da Fronteira Norte.
1: Boa noite.
2: Boa noite.
1: O Senado confirmou o fim da taxa das blusinhas, que é um imposto nas compras internacionais de até 50 dólares.
2: A medida ainda determina a realização de avaliações periódicas sobre os impactos da desoneração fiscal. E mais, o texto ainda prevê isenção de impostos para medicamentos de doenças raras que não tenham similar no Brasil. Repórter Márcio Maturana.
3: Agora é definitivo. Compras internacionais de até 50 dólares, cerca de R$250, não pagam mais um imposto de importação, que era de 20%. A senadora Leila Barros, do PDT do Distrito Federal, foi a relatora na comissão mista da medida provisória.
4: Enquanto o viajante que se desloca ao exterior já goza de isenções de tributos federais sob a bagagem no valor de US$1.000, a família de baixa renda que não viaja não dispõe desse mesmo canal desonerado. A única forma de disposição desse extrato social para adquirir produtos importados de pequeno valor é pela remessa internacional.
3: Nas compras de até US$3.000, as alíquotas da importação serão reduzidas de 60% para 30%. Uma das mudanças é a isenção de impostos para medicamentos de doenças raras que não tenham similar no Brasil. Outras são a adoção de medidas para a venda de produtos ilegais e a realização de avaliações periódicas sobre os impactos da desoneração. O primeiro em 3 meses e os seguintes em intervalos de no máximo 6 meses, como explicou Leila Barros.
5: A gente atendeu em parte a maior preocupação do setor, que é a avaliação, dando essa autonomia ao Ministério da Fazenda, a avaliação de 6 em 6 meses e também passar pelo Executivo a avaliação do Congresso Nacional anualmente.
3: O imposto sobre importações de até 50 dólares ganhou o apelido de taxa das blusinhas, mas existia para qualquer tipo de produto, como eletrônicos ou cosméticos, em compras internacionais que ficaram populares em sites e aplicativos de celular. Já a cobrança do ICMS continua igual para compras de qualquer valor, porque a alíquota desse imposto é definida pelos estados.
1: E o Senado enviou para a sanção presidencial a prorrogação até 2030 de incentivos fiscais a programas de atenção à saúde oncológica e de pessoas com deficiência.
2: Com a medida, empresas poderão continuar direcionando parte de seus impostos para financiar projetos de entidades sem fins lucrativos que atuam na prevenção, no diagnóstico e no tratamento. Repórter Pedro Pincer.
6: O projeto altera o funcionamento do Programa Nacional de Apoio à Atenção Oncológica e do Programa Nacional de Apoio à Atenção da Saúde da Pessoa com Deficiência. O texto prorroga até o ano calendário de 2031 a possibilidade de dedução do imposto de renda para doações destinadas aos dois programas. Com a medida, empresas poderão continuar direcionando parte dos seus impostos para financiar projetos de entidades sem fins lucrativos que atuam na prevenção, diagnóstico e tratamento de doenças oncológicas, bem como em serviços de reabilitação e tecnologias assistivas. A relatora, senadora Mara Gabrilli, do PSD de São Paulo, ressaltou que a aprovação não vai significar aumento de despesas.
7: Não há no texto ampliação de percentuais de dedução, criação de novos benefícios ou majoração de despesa orçamentária direta. Os limites e condições para usufruto do benefício permanecem inalterados, de modo que a renovação do incentivo não implica aumento de renúncia fiscal em termos percentuais, mas apenas a manutenção do regime vigente por mais um ciclo.
6: O texto também atualiza a legislação para incluir o termo correto transtorno do espectro autista e adequa as referências às normas de certificação de entidades beneficentes.
1: Fila de benefícios do INSS é um dos principais desafios da Previdência. Para reduzir a espera de quem precisa de uma resposta sobre aposentadorias, auxílios e outros benefícios, o Congresso aprovou uma medida provisória que amplia a força-tarefa do INSS.

0: e da Perícia Médica Federal.
1: A medida reforça as equipes do órgão e da Perícia Médica Federal com o objetivo de acelerar a análise dos pedidos que estão há mais de 30 dias na fila. Repórter Rodrigo Rezende.
2: O Congresso aprovou a medida provisória que ampliou a força-tarefa do INSS e da Perícia Médica Federal com o objetivo de diminuir a fila de cidadãos que aguardam benefícios previdenciários. A ideia da MP é dar celeridade à análise dos pedidos, principalmente para aqueles que estão aguardando há mais de 30 dias na fila. A relatora, senadora Zenaide Maia, do PSD do Rio Grande do Norte, destaca que desde a edição da MP, os resultados já são significativos.
3: Os resultados alcançados em 2026 evidenciam a efetividade do programa. Entre janeiro e junho, o número de processos pendentes de análise ou de perícia médica inicial caiu de 2,7 milhões para 1,7 milhão. A redução foi ainda mais expressiva nos processos com tempo de espera superior a 45 dias, que passaram de 1,7 milhão para apenas 557 mil.
2: Como não houve modificação por deputados e senadores no conteúdo da MP enviada pelo Poder Executivo, o texto será agora promulgado pelo Congresso.
0: Atos de crueldade contra animais poderão estar entre as hipóteses que autorizam a aplicação de medidas socioeducativas de internação para crianças e adolescentes.
1: Projeto com essa determinação teve a votação concluída na Comissão de Constituição e Justiça e deve seguir diretamente para análise da Câmara dos Deputados. Repórter Bruno Lourenço.
4: O projeto de lei inclui ações contra animais praticadas com crueldade extrema ou com potencial concreto de causar lesão grave ou morte como nova hipótese de internação para menores de idade. A proposta também aumenta penas para maus tratos contra animais em geral. A relatora, senadora Leila Barros, do PDT do Distrito Federal, defendeu maior cuidado com os animais.
5: A vedação à crueldade, ela constitui fundamento central do direito animal brasileiro e confere proteção aos animais individualmente considerados. Essa proteção constitucional também se relaciona à dignidade da pessoa humana na medida em que a submissão de animais à crueldade degrada os próprios valores éticos que devem orientar as ações humanas e a atuação estatal.
4: O texto ainda aumenta a punição em casos que envolvam tortura, abuso sexual ou transmissão das agressões pela internet.
0: E avançou no Senado a criação de um serviço de telefone nacional gratuito para encaminhar denúncias de maus tratos a animais. A proposta assegura o direito ao anonimato dos denunciantes.
1: O projeto define como maus tratos atos de crueldade, abandono, agressão, mutilação, falta de alimentação e cuidados, além de trabalho excessivo ou inadequado. O abandono também é considerado maus tratos. A matéria seguiu para análise do plenário em regime de urgência.
0: O Senado aprovou o projeto do Executivo que cria a Universidade Federal da Fronteira Norte.
1: A nova instituição herdará a estrutura, os estudantes, servidores e professores atualmente vinculados ao campus Oiapoque da Universidade Federal do Amapá. Repórter Alexandre Campos.
6: A população do extremo norte do Amapá, que vive no município do Oiapoque e imediações, contará com uma nova instituição de ensino superior. Isso porque o Senado aprovou nesta quinta-feira o projeto do Executivo que cria a Universidade Federal da Fronteira Norte a partir do desmembramento da Universidade Federal do Amapá. Em julho, um projeto semelhante havia sido analisado pelos senadores. No entanto, a proposta foi vetada pelo governo por ter sido apresentada por parlamentar e não pelo Poder Executivo, como manda a Constituição. Representante do Amapá, o presidente do Senado, Davi Alcolumbre, destacou a importância estratégica da Universidade Federal da Fronteira Norte.
7: É fundamental termos a condição de formarmos capacidade intelectual na academia, na universidade, no conhecimento, nessa nova perspectiva das riquezas da exploração do petróleo e das riquezas que o petróleo pode proporcionar para o Brasil e vai proporcionar para a Amazônia, de conhecimento, de inteligência, e a universidade, só ela é capaz de gerar todas essas perspectivas.
6: Além da oferta de vagas em cursos de graduação e pós-graduação, a nova instituição também atuará em pesquisa e extensão e buscará promover o desenvolvimento regional. O projeto segue para a sanção presidencial.
1: Foi edição de Paula Groba e trabalhos técnicos de Eliseu Caires. O Jornal do Senado fica por aqui. Acompanhe agora as notícias da Câmara dos Deputados. Boa noite.
0: Boa noite e até amanhã.
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9: Plenário da Câmara zera imposto sobre importações de até 50 dólares.
10: Câmara confirma Brasil em acordos de proteção à mulher no trabalho.
9: Deputados aprovam Plano Nacional de Cultura para a próxima década.
10: Boa noite. A Câmara aprovou o Plano Nacional de Cultura para os próximos 10 anos. O repórter Antônio Vital tem os detalhes da proposta.
11: A Câmara dos Deputados aprovou o projeto do governo que institui o Plano Nacional de Cultura para os próximos 10 anos. A proposta estabelece princípios, diretrizes, eixos estratégicos e mecanismos de gestão para orientar as políticas culturais do país. Entre os princípios das políticas públicas voltadas para o setor estão o respeito à diversidade cultural, a valorização dos trabalhadores e a garantia de direitos, como o acesso universal à cultura, a liberdade de expressão e a preservação do patrimônio imaterial. Entre os eixos estratégicos estão o financiamento descentralizado, a redução das desigualdades regionais no acesso aos recursos, a presença das artes e da cultura nos currículos escolares e a proteção de culturas tradicionais, indígenas e de matriz africana. Outro eixo é a proteção de direitos autorais no ambiente digital, principalmente em função do uso de ferramentas de inteligência artificial. Cada eixo apresenta objetivos que servirão de base para a elaboração de metas específicas, ainda a ser definidas. O texto também prevê mecanismos de monitoramento do alcance dessas metas, tanto pelo governo federal quanto por estados e municípios. A proposta foi enviada pelo governo ao Congresso no ano passado, a partir de debates da 4ª Conferência Nacional de Cultura e consultas abertas ao público pela plataforma Brasil Participativo, com mais de 85 mil acessos. O relator da proposta, deputado Pedro Czai, do PT de Santa Catarina, acrescentou outros pontos ao projeto, como a prorrogação até 2028 do prazo para que estados e municípios façam a adesão ao Sistema Nacional de Cultura ou criem seus próprios fundos de cultura como condição para receberem recursos da Política Nacional Aldir Blanc de Fomento à Cultura. Esse prazo hoje termina no ano que vem. Pedro Czai disse que os objetivos, diretrizes e eixos estratégicos do Plano Nacional de Cultura contam com fontes de recursos e incentivos fiscais já existentes, mas ele anunciou que o governo vai elaborar um projeto para aumentar as fontes de financiamento para o setor.
12: As ações estratégicas e os indicadores serão democraticamente construídos com estados e municípios do Brasil. Isso para deixar claro, diferente do Plano Nacional de Educação, nós fizemos metas, definimos financiamento, definimos PIB, etc. Neste ponto, em relação ao financiamento, nós vamos apresentar um outro projeto para discutir novas formas de financiamento da cultura brasileira.
11: O projeto cria um colegiado para gerir o Plano Nacional de Cultura, com representantes do Ministério da Cultura, do Conselho Nacional de Política Cultural e dos órgãos gestores dos estados e municípios. A aprovação do Plano Nacional de Cultura para os próximos 10 anos foi acompanhada no plenário pela ministra da Cultura, Margarete Menezes, e foi comemorada pela bancada do governo. A deputada Jandira Fegali, do PCdoB do Rio de Janeiro, destacou a importância da cultura para o país.
13: Cultura é economia, é trabalho, é disputa, é compreender o Brasil profundo, é entender o que ele é capaz, de que forma a gente faz a integração civilizatória de toda a sociedade na sua diversidade. Não há nenhuma luta de resistência e luta por independência que a cultura não tenha sido um fator fundamental. E no momento que tenta nos recolonizar, aprovar esse plano é um instrumento de resistência.
11: O projeto que institui o Plano Nacional de Cultura para os próximos 10 anos foi enviado para análise do Senado. Da Rádio Câmara de Brasília, Antônio Vital.
8: Saúde.
9: Rosiana Sarney, do MDB do Maranhão, quer obrigar o SUS a encaminhar pacientes com câncer para hospitais privados quando os prazos legais para diagnóstico ou início do tratamento não forem cumpridos. A medida também prevê encaminhamento preventivo quando o atendimento público estiver prestes a estourar o prazo.
10: Rosiana Sarney afirma que a proposta dá efetividade aos prazos já previstos para o atendimento oncológico. Pelo texto, o paciente deverá ser comunicado do encaminhamento, terá transporte garantido quando necessário e continuará acompanhado pela rede pública durante todo o tratamento.
8: Previdência.
9: Beto Preto, do PSD do Paraná, propõe que a remuneração de adolescentes e jovens contratados como aprendizes deixe de entrar no cálculo da renda familiar do Bolsa Família. A medida valeria durante a vigência do contrato de aprendizagem.

0: paisagem e preservaria os demais critérios do programa.
1: Beto Preto explica que a proposta evita que famílias percam o benefício quando um jovem consegue o primeiro emprego como aprendiz. O deputado afirma ainda que a mudança incentiva a qualificação profissional e reduz a evasão escolar.
2: Trabalho.
0: A Câmara aprovou a adesão do Brasil a dois tratados internacionais sobre trabalho que protegem as mulheres. O repórter Marcelo Lascher traz os detalhes.
3: A Câmara dos Deputados aprovou a adesão do Brasil a dois tratados internacionais sobre direitos dos trabalhadores e, em especial, as mulheres. Um dos textos aprova a adesão do Brasil à Convenção da Organização Internacional do Trabalho, a OIT, com medidas contra violência e assédio no trabalho. A Convenção 190 da OIT é o primeiro tratado internacional a reconhecer o direito de todas as pessoas a um mundo de trabalho livre de violência e assédio. Os países que ratificarem o texto ficam obrigados a adotar medidas para proibir violência e assédio contra trabalhadores e garantir reparação às vítimas e sanções aos autores. A Convenção considera violência e assédio baseados no gênero como práticas inaceitáveis e inclui o assédio sexual como violência praticada contra as pessoas em razão de seu sexo e gênero. Outro trecho estabelece que as medidas previstas na Convenção se aplicam à violência e assédio que ocorrem no trabalho, inclusive durante os deslocamentos do empregado. A adesão do Brasil ao tratado recebeu parecer favorável da relatora, a deputada Benedita da Silva, do PT do Rio de Janeiro, mas foi criticada pelo deputado Kim Kataguiri, do Missão de São Paulo. Segundo ele, os termos que designam o assédio no ambiente de trabalho são vagos e podem encarecer os encargos trabalhistas.
4: Gente, não é à toa que só 30% dos países que integram a OIT concordaram com esse tratado. Nós, mais uma vez, Brasil, América Latina, África, estamos sendo feitos de tonto pela Europa, que vão lá, usam seus 3 votos, cada país lá na OIT, e empurram legislação trabalhista para nós. A gente fica com a legislação mais cara, a gente fica com a legislação mais burocrática.
3: O plenário também aprovou a adesão do Brasil a outra convenção da OIT, esta voltada para promover a igualdade de oportunidade de tratamento para trabalhadores, homens e mulheres, com responsabilidades familiares. Segundo a Convenção, as responsabilidades familiares não podem ser usadas como uma razão para demissão. Os trabalhadores devem ter direito à livre escolha de um emprego, levando em conta suas necessidades com responsabilidades familiares. A deputada Benedita da Silva também ofereceu parecer favorável à adesão do Brasil a esse tratado.
5: A ratificação da Convenção reforça demais as respostas às interrupções de trajetória laboral impostas pelas responsabilidades de cuidado, que reduzem a densidade contributiva das trabalhadoras e comprometem sua cobertura previdenciária na velhice.
3: As propostas que ratificam a adesão do Brasil às duas convenções da Organização Internacional do Trabalho sobre assédio e cuidado seguiram para análise do Senado. Da Rádio Câmara de Brasília, com informações de Antônio Vital, Marcelo Larcher.
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2: Segurança Pública.
1: Silvia Cristina, do PP de Rondônia, defende a aprovação da proposta de emenda à Constituição que reduz a maioridade penal de 18 para 16 anos. A deputada argumenta que a medida pode ajudar a reduzir a violência e responsabilizar jovens envolvidos em crimes graves.
0: Silvia Cristina cita a experiência pessoal com a violência ao lembrar o assassinato do pai e diz que criminosos adultos usam adolescentes para cometer delitos. Para ela, é preciso endurecer as punições para quem participa da destruição de famílias por meio da criminalidade. criminalidade.
7: Se diminuir a maioridade, até porque rapaz e meninas, aos 16 anos, eles já votam, já casam, já sabem muito bem, já têm noção do que estão fazendo, a gente diminui essa violência que assola o Brasil. Então é um fato que causa muita discussão, mas para quem sabe, já sofreu na pele o efeito da violência,

0: violência não pode deixar de ser favorável a algo que a gente sabe que tem que ser mais rigorosa, nós temos que ser mais rigorosos nas penalidades de quem sabe que está destruindo família.
1: Sargento Faur, do PL do Paraná, apoia a redução da maioridade penal para casos de crimes graves. O parlamentar lembra sua experiência na Polícia Militar para defender punições mais severas a infrações hediondas e de envolvimento com o crime organizado.
2: Muitas vezes fala-se que queremos prender crianças. É mentira. Nós queremos prender menores bandidos. Menores cometem crimes graves transportando drogas químicas, estuprando e matando crianças, matando pessoas para roubar. Precisam ser punidos severamente de acordo com a gravidade dos seus crimes. Comissão especial instalada, já começamos os trabalhos e tive contato com o relator e ele deu a entender que vai fazer uma consulta pública, um plebiscito para que o povo decida finalmente se quer ou não a redução da maioridade penal no Brasil.
3: Na opinião de Sargento Faur, a revisão da legislação penal responde a uma demanda expressiva da sociedade por mais segurança. O deputado garante que a maioria dos integrantes da comissão especial é favorável à proposta.
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5: Justiça.
1: Cássio Favacho, do MDB do Amapá, é autor de proposta que consegue gratuidade da justiça a pessoas que recorram ao judiciário para obter atendimento de saúde do poder público ou de planos privados. Pela matéria, o benefício poderá ser concedido antes da análise da situação financeira do paciente.
3: A gratuidade abrange ações sobre medicamentos, tratamentos, cirurgias, internações e outros recursos relacionados à saúde. A Cássio Favacho avalia que a medida facilita o acesso à justiça em situações nas quais os gastos médicos podem comprometer a renda do paciente.
5: Política.
1: Vinícius Gurgel, do PL do Amapá, apoia projeto que impede condomínios e proprietários de proibir o funcionamento de sedes partidárias em imóveis comerciais. De acordo com a proposta, a regra vale desde que sejam respeitadas normas de segurança, acessibilidade e vizinhança.
3: Vinícius Gurgel considera que a medida protege a liberdade de organização dos partidos políticos. O texto torna nulas cláusulas que imponham esse tipo de restrição e prevê que o prejudicado solicite a reparação por eventuais danos. A matéria está no Senado após a aprovação da Câmara.
5: Desenvolvimento Regional.
1: Altineu Cortes, do PL do Rio de Janeiro, defende um regime especial para acelerar obras de reconstrução em cidades atingidas por eventos climáticos extremos. Ele explica que a proposta simplifica licitações, reduz prazos administrativos e prioriza a recuperação da infraestrutura.
3: Na visão de Altineu Cortes, é preciso agilizar as ações de reconstrução e prevenção em estados e municípios em situação de calamidade pública. Para ele, o Estado precisa garantir socorro rápido e eficiente às populações afetadas por desastres naturais.
1: Paulo Litro, do União do Paraná, apresentou o projeto que reforça as regras de segurança para a abertura de comportas de barragens. A proposta do parlamentar determina que a liberação da água seja feita de forma gradual, conforme o volume de chuvas e o nível dos reservatórios.
3: Paulo Litro também propõe a instalação de sistemas de alerta para moradores de áreas próximas às barragens. O texto, que atualmente tramita na Comissão de Integração Nacional, prevê ainda divulgação dos planos de abertura das comportas para reduzir riscos de inundações.
5: Votação.
1: Deputados aprovam medida que isenta de imposto compras internacionais de no máximo 50 dólares. O repórter Antônio Vital tem mais informações sobre a chamada taxa das blusinhas.
6: A Câmara dos Deputados aprovou medida provisória que isenta do imposto de importação as compras internacionais de até 50 dólares, conhecida como taxa das blusinhas. A medida provisória, aprovada faltando 5 dias para perder a validade, já está em vigor desde maio, quando foi publicada. Até então, as compras de até 50 dólares pagavam taxa de 20%. O texto também zera a alíquota de importação para medicamentos destinados a doenças raras que não tenham similar nacional. Estabelece ainda a taxação de 30% para as compras entre

0: 50 e 3 mil dólares, com a possibilidade de o governo impor limites para os produtos mais caros. Além disso, obriga as plataformas de comércio eletrônico a adotarem mecanismos contra fraudes, como preços fictícios abaixo dos preços reais e fracionamento das compras de modo a evitar a taxação. O descumprimento sujeita as empresas a multas, suspensão de atividades e até proibição de operar no país. O texto final cria ainda um sistema de avaliação periódica sobre os impactos da isenção, com dados sobre os impactos da medida sobre os empregos, a arrecadação e o comércio. Os relatórios devem considerar especialmente setores considerados mais atingidos pela concorrência de produtos importados, como de roupas, calçados, brinquedos e cosméticos. Deputados da oposição criticaram a proposta e disseram que o fim da taxação sobre os produtos importados prejudica a indústria e o varejo nacionais. Foi o que disse o deputado Gilson Marques, do Novo de Santa Catarina.
1: O empreendedor brasileiro, aquele que paga DARF, que paga Selic a 15%, que contrata e pagar um imposto caríssimo, tem que concorrer com o exterior. A China, por exemplo, que tem regra trabalhista análoga à escravidão, que se diz, entra no solo brasileiro sem nada de imposto.
0: Já deputados da base do governo disseram que eventual prejuízo a comerciantes e fabricantes brasileiros será compensado com a entrada em vigor da reforma tributária no ano que vem, o que vai acabar com o imposto cumulativo sobre os produtos. O deputado Reginaldo Lopes, do PT de Minas Gerais, disse que a medida beneficia quem não pode fazer compras pessoalmente no exterior.
2: É fundamental para aquelas pessoas de menor poder econômico, que não tem condição de fazer viagens internacionais, como os 16 milhões de brasileiros assim fazem e têm o direito à isenção até 2 mil dólares.
0: Já o presidente da Câmara, Hugo Mota, disse que a medida beneficia também aqueles empreendedores que dependem de compras no exterior para seu comércio. Ele disse que a Câmara está atenta ao impacto da isenção no setor de varejo.
3: Sabemos que existem preocupações da indústria e do varejo em relação a essa medida. E a Câmara dos Deputados não dará as costas a essas preocupações. A Câmara continuará dialogando com o setor produtivo, buscando conciliar a proteção do poder de compra das famílias, sem deixar de olhar para a competitividade da indústria e a força do varejo nacional.
0: A medida provisória que isenta do imposto de importação as compras internacionais de até 50 dólares seguiu para análise do Senado. Da Rádio Câmara de Brasília, Antônio Vital.
4: Logo em seguida, a aprovação da MP na Câmara, o Senado retomou sessão própria com a inclusão do tema na pauta de votações.
5: Economia. Mauro Benevides Filho, do União do Ceará, é autor de proposta que obriga o Banco Central a enviar ao Congresso as informações solicitadas por deputados e senadores. Ele explica que a medida visa dar mais transparência à relação entre a instituição e o Poder Legislativo.
6: Restabelecer a obrigatoriedade do Banco Central prestar informações ao Congresso Nacional, tanto à Câmara quanto ao Senado, de qualquer informação que o Congresso deseje. Por exemplo, eu quero pedir informação não só do Brasil, quero pedir informação quanto é a taxa de juros lá da Suíça. O Banco Central tem isso e terá que informar para a gente poder fazer uma avaliação da atuação do Banco Central, que eu acho que o Banco Central hoje privilegia muito o sistema financeiro, com taxas de juros muito elevadas, em detrimento da iniciativa privada, das famílias, das pessoas, e nós temos, portanto, que acabar com isso.
4: Mauro Benevides Filho avalia que a fiscalização do Congresso pode ampliar a responsabilidade do Banco Central na definição da política monetária do país. Ele avalia que a taxa de juros atual representa um custo adicional de pelo menos 300 bilhões de reais por ano.
5: Kleber Verde, do MDB do Maranhão, apresentou o projeto que altera o sistema de consórcios para garantir novos direitos aos participantes desistentes e excluídos. O deputado propõe regras para a devolução de valores, limita multas e veda a cobrança de taxa de administração após a saída do grupo.
4: Kleber Verde acrescenta que o texto prevê o envio de saldos não resgatados ao Banco Central para, segundo ele, facilitar o resgate do dinheiro. Na opinião do parlamentar, a medida busca dar mais transparência e equilíbrio à relação entre clientes e administradoras.
5: Termina agora o Jornal Câmara dos Deputados, produzido pela Rádio Câmara, com trabalhos técnicos de Everson Urani e apresentação de José Carlos Andrade e Márcio Aquiles Sardi. Uma boa noite para você.
4: Ótima noite. A Voz do Brasil está de volta amanhã.
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1: A vida e a obra de Tom Jobim serão tema do documentário Tom Jobim, Esse Seu Olhar, novo filme de Miguel Faria Júnior. O longa encerra a trilogia musical do diretor, iniciada com Vinícius e seguida por Chico, artista brasileiro. O diretor era amigo de longa data do Tom, que compôs para ele a música Meu Amigo Miguel. A estreia do filme está prevista para janeiro de 2027, durante as comemorações do centenário do compositor.
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10: Muito boa noite, amigos. 8 horas, 7 minutos. Estamos iniciando mais uma transmissão ao vivo. Vamos agora direto a Goiânia, ao Teatro Basileu França. E de lá, quem comanda esta transmissão ao vivo é Pedro Pontes. Boa noite, Pedro, com você.
11: Boa noite, Sidney Ferreira. Boa noite, ouvintes da Rádio MEC em todo o país. Nesta quinta-feira, dia 3 de setembro, nós vamos transmitir, como você mesmo já informou, mais um concerto da temporada 2026 da Orquestra Filarmônica de Goiás. Neste momento, neste exato momento, está entrando no palco aqui do Teatro Escola Basileu França a espala da Orquestra da Filarmônica de Goiás, a Gabriela Fogo. E hoje, ouvintes, queridos ouvintes, a partir de agora, você tem mais um concerto desta temporada Natureza e Sonhos. A temporada de 2026 da Orquestra Filarmônica de Goiás homenageia grandes nomes da música clássica universal, celebra obras-primas nacionais e internacionais, e nesta quinta-feira nós teremos a estreia de um compositor da música clássica, música erudita brasileira, chama-se Pablo Cid Bemberg, um paulista de Bauru, que fez a faculdade, né? Fez composição na Universidade Federal de Pelotas, no Rio Grande do Sul, e depois se transferiu para Goiânia, entrando na Orquestra Filarmônica de Goiás. E hoje ele vai se apresentar a terceira composição dele, né, que chama-se Goiânia, é a suíte para cordas número 3. Eu estive conversando com ele agora há pouco, e ele me disse também que já tem 3 composições. Além da estreia do Pablo Cid Bemberg, nós teremos obras de Gustav Theodor Rose, Richard Strauss e o finlandês Jean Sibelius. Agora, quem entra no palco do Teatro Basileu França é o britânico Neil Thompson, titular há 11 anos da Orquestra Filarmônica. A primeira peça que nós vamos ouvir é Somerset Rhapsody, Opus 21, de Gustav Theodor Rose. Vamos então ao concerto. Boa noite para todos.

Muito bem, você ouviu esta primeira peça de Gustav Theodor Holst, executada pela Orquestra Filarmônica de Goiás. Teremos agora uma estreia, né? Uma obra do compositor brasileiro, Pablo Cid Bemberg. Esta é a terceira, ele vai estrear a terceira composição dele, feita para cordas. Ele que é paulista de Bauru e estudou composição na Universidade Federal de Pelotas. Esta suíte para cordas número 3, que ele nomeou de Goiânia,

0: homenagem à capital do estado, já que ele entrou para a Orquestra Filarmônica de Goiás. Então, essa mistura toda que faz dele um compositor que diversificado, né? Nós estamos vendo agora a orquestra afinando com a Spala Gabriela Fogo e, em seguida, nós teremos a execução desta suíte de cordas composta por Pablo Cid Bember. Ele conversou com a gente um pouquinho antes do concerto e disse que já fez duas outras peças, né? Uma em homenagem à cidade onde ele estudou, Pelotas, que é a primeira, que tem o nome de São Gonçalo, né? E também fez uma outra peça, uma segunda. Inclusive, ele está entrando agora no palco aqui do Teatro Basileu França, em homenagem à suíte para cordas número 2, Rio Quente. O Pablo Cid deve dar algumas informações sobre essa estreia. Vamos ouvi-lo.
1: Eu sou Pablo Cid Bember e hoje eu estou aqui para um momento muito gratificante, ter uma obra estreada. E essa obra especialmente feita para Goiânia, porque eu utilizei dois elementos muito característicos e vocês vão prestar atenção se vocês já ouviram o caminhão da coleta seletiva passando na sua rua. A partir disso, assistindo um balé e um ensaio da orquestra, eu me instiguei a querer criar uma história que fosse regional, algo que fosse da nossa localidade. E eu lembrei da cor azul, representando o Césio. Pensei em camponeses sendo os catadores de lixo. Então, toda a temática se desenvolveu a partir, então, desse acidente radiológico com o tema da coleta seletiva. E com vocês, então, essa brilhante orquestra Filarmônica de Goiás, sob a regência do maestro Neil Thompson. Muito obrigado.

Sensacional, né? Esta peça, a Sinfonia para Cordas, número 3, Goiânia, deste jovem paulista, né, de Bauru, que fez composição na Universidade Federal de Pelotas, estreando aqui no Teatro Basileu França. E ele é chamado ao palco pelo maestro Neil Thompson. Deve dar mais algumas informações, outras palavras sobre esta belíssima composição feita para cordas. Vamos ouvir então o compositor, este jovem compositor brasileiro, Pablo Cid Bember, aqui no Teatro Basileu França. O público aplaude com entusiasmo esta belíssima composição, realmente surpreendente, a peça nesta sinfonia do Pablo Cid Bember. E nesse momento ele se recolhe, né? Agradece a todos os espectadores aqui no Teatro Basileu França, sai do palco com o maestro Neil Thompson, esse britânico apaixonado aqui pelo Cerrado, por esse gigantesco Planalto Central, por Goiânia, né, é um entusiasta dessa orquestra. Nós teremos agora uma modificação na disposição dos instrumentos, porque em seguida nós teremos uma peça que requer mais instrumentos de sopro e também instrumentos de percussão e metais. Esta peça agora vai ser de Richard Strauss e vai ser o concerto para trompa número 1, que terá como solista Luiz Garcia. Nesse primeiro movimento, nesse primeiro ato da Orquestra Filarmônica de Goiás aqui no Teatro Basileu França, nós vamos ter três peças, né? Já tivemos a abertura com Gustave Theodor Rost, né? A obra de Rost que foi a Somerset Rhapsody Opus 21, este que foi um grande compositor britânico que estudou no colégio, né, na escola real, né, que chama-se Royal College of Music, de Londres, e foi um compositor que deixou uma obra extensa, né. Ele faleceu na primeira metade do século XX, e a sinfonia, a obra mais conhecida dele, é Os Planetas, né, que é uma suíte orquestral em 7 movimentos, escrita entre 1914 e 16. O mais surpreendente nisso tudo, essa inspiração, né, já que ele compôs esta suíte orquestral no meio da Primeira Guerra Mundial, né, que a Primeira Guerra Mundial ela foi travada entre 1914 e 18, e ele fez na primeira metade desta Primeira Guerra Mundial, entre 14 e 16. Além de Os Planetas, Rostos deixou uma produção diversificada, que inclui obras corais, peças inspiradas na literatura e nas tradições musicais inglesas. Ele morreu precisamente em 1934, já ainda jovem, né, com apenas 59 anos, deixando uma importante contribuição para a música inglesa e para o repertório orquestral do século XX. Tivemos em seguida a obra de Pablo Cid Bember, esse paulista que vem do sul, né, da Universidade Federal de Pelotas, onde

sua composição. E tem também um trabalho muito interessante aqui em Goiânia como compositor. Tem grupos de câmara, projetos audiovisuais, entre elas a Sinfonia São Gonçalo, que foi inspirada na cidade de Pelotas, que foi a primeira composição dele, que ainda não foi executada por nenhuma orquestra. E ele também já nos revelou que ele tem uma outra sinfonia, uma suíte para cordas número 2, Rio Quente. Né? Mas a terceira composição dele, que foi executada hoje pela primeira vez, a suíte para cordas número 3, Goiânia, aqui no Teatro Basileu França. Neste momento, a Gabriela Fogo, que é a espala da orquestra, está mais uma vez afinando os instrumentos, que nós vamos agora para a terceira peça deste primeiro movimento. Esta peça agora é o Concerto para Trompa número 1, Opus 11, de Richard Strauss, esse alemão fantástico também, que terá como solista Luiz Garcia. Depois desta suíte, né, deste Concerto para Trompa, nós faremos um intervalo, a orquestra fará um intervalo, e depois, encerrando o concerto desta quinta-feira, nós teremos a Sinfonia número 5, Opus 82, de Jean Sibelius, um compositor finlandês contemporâneo, né? Ele foi do século XX e deixou também uma extensa obra. Richard Strauss foi um compositor que também teve uma belíssima carreira no início do século, no final do século XIX e no início do século XX. Neste momento entra o solista, né? Luiz Garcia, que vai interpretar essa sinfonia de Richard Strauss, que não será executada agora. Vamos então agora a essa terceira peça executada pela Orquestra Filarmônica de Goiás, sob a batuta do maestro Nil Thompson.

Simplesmente sensacional. Este concerto para a trompa número 1, opus 11 de Richard Strauss, com o solista Luiz Garcia. Um concerto maravilhoso, né? Um solo espetacular. E essa primeira parte do concerto Natureza e Sons desta quinta-feira da Orquestra Filarmônica de Goiás está terminando sob os aplausos, né? De toda a plateia hoje presente aqui no Teatro Basileu França. Neste momento todos os músicos, né, da orquestra se levantam para agradecer de pé os aplausos dessa entusiasmada plateia que hoje veio assistir mais um concerto. Neste momento o solista e o maestro Neil Thompson, esse britânico apaixonado aqui por Goiânia, se retiram do palco e a orquestra continua aplaudindo, né, os dois. Pela execução, né, dessa sinfonia de Richard Strauss, esse alemão fantástico que teve composições espetaculares, né? Todos vocês conhecem, podem não lembrar, mas Strauss foi que fez Dom Juan, né? E também as quatro últimas canções, né? Strauss teve belíssimas, né, peças. E obras compostas. Ele ganhou reconhecimento internacional principalmente pelos poemas sinfônicos onde ele explorou novas possibilidades de expressão orquestral. Entre os mais conhecidos, né, que eu já citei, Dom Juan, Morte e Transfiguração, Assim Falou Zaratustra, que depois também ganhou mais fama quando ele tornou-se, foi executada, né, foi aproveitada na abertura grandiosa do filme 2001, Uma Odisseia no Espaço. E também, Richard Strauss compôs também outras peças para ópera, né? No repertório como Salomé, Electra e O Cavaleiro da Rosa. Esta última marcada por uma linguagem mais lírica, né? E próxima da tradição clássica. E Strauss foi um compositor contemporâneo, né? Ele faleceu em 1949. Nós vamos aproveitar aqui esta quinta-feira, porque esta quinta-feira...

0: é feira de concerto, um concerto especial, que nós tivemos, inclusive, a estreia de uma composição, hoje a suíte para cordas número 3 Goiânia, de Pablo Cid Bember, um paulista de Bauru, né, que fez composição na Universidade Federal de Pelotas e se tornou integrante da Orquestra Filarmônica de Goiás. Muito bem, Pablo, esta foi a sua primeira sinfonia, né?
1: Suíte.
0: A primeira suíte.
1: Que é primeiro... justamente para cordas.
0: Uma composição para cordas.
1: Para cordas.
0: Agora, foi a sua primeira suíte executada por uma orquestra, não?
1: Isso. Primeira suíte e também inspirada justamente nos temas muito mais locais, como é o caso do acidente radiológico, e também o tema da coleta seletiva, que é um tema musical muito específico, que em todas as minhas andanças eu nunca tinha percebido em nenhum lugar. Em Goiânia tem. Então eu falei, vou aproveitar esse momento e fazer disso uma homenagem para a cidade também.
0: É verdade. Tem pessoas que falam que Nova York, o barulho mais, o som que você mais ouve em Nova York são das ambulâncias. No seu caso, é da coleta seletiva em Goiânia.
1: Exatamente, porque todo dia está passando na frente de casa. Eu falei assim, em algum momento, a gente apaga, inclusive. Ah. De tanto ela se repetir, a gente acaba excluindo. E aí, quando a gente começa a perceber, a gente tem tantos outros sons que a cidade também nos traz, que foi onde eu busquei inspiração. Eu falei assim, quando eu percebi, falei, ó... A música tá ali. A música tá ali já. Era só agora desenvolver. E por isso que eu fiz essa suíte, que é um conjunto de danças, né? Então são todos movimentos muito dançantes, muito inspirado no balé também. Então...
0: É verdade, esses trabalhadores que fazem essa coleta, né? Como todos os outros garis, eles têm toda uma coreografia, né? Toda uma coreografia específica para que eles possam, da maneira mais rápida possível, uhum, coletar todos aqueles latões de lixo, né? Todas aquelas, sim, mercadorias que deixam nas ruas. E eles têm um curto espaço de tempo para cumprir com todas essas funções. Eu acho interessante isso, que de uma atividade que muitas vezes a gente pensa que é muito cruel, sim, né? Porque traz sérios problemas de saúde para esses trabalhadores e alguns desconfortos a mais, mas você pega uma parte boa, né? Dessa, e eles sabem disso, que você compôs essa sinfonia, que teve, eles tiveram essa inspiração?
1: Não sei se chegou a eles essa inspiração, mas...
0: Olha, eu tomo a liberdade de, como comunicador da Rádio MEC, divulgar isso para eles, hein?
1: Então, fica aí, né? Eu tenho interesse também de mostrar esse trabalho, assim que a gente finalizar também, de mostrar o que eu fiz para a cidade, o que eu entreguei também do trabalho deles, né? E como você falou a questão do balé, eles também têm um movimento deles, assim como a orquestra também ensaia seus movimentos. E de tanto fazer os movimentos, a gente já sabe que vai ter isso daqui, vai ter aquilo. Então, a música também, quando eu fiz, eu pensei em peso do caminhão. Então, os graves, eles vão estar fazendo peso, como se fosse um caminhão pesado. Eu ensino a música, por exemplo, que teve uns psicatos nos baixos. É como se, caiu alguma coisa no chão, pum, pum. E aí você pegou de novo. Então, esses elementos...
0: São os pratos, né? Esses latões poderiam ser os, uhum, pratos da percussão de uma orquestra.
1: Exatamente. E isso eu já comecei a imaginar, assim, uma peça com o resto da orquestra, com os tímpanos tocando. Então, foi uma experiência muito bacana.
0: Sensacional. Bem, está chegando um colega seu aqui, o Luiz Garcia, que é o solista aqui, desta peça que foi executada de Richard Strauss, né, em Sato Suíte. Pablo, muitíssimo obrigado pela sua participação aqui na Rádio MEC. Faço votos que você volte aqui, conversar com a gente aqui na Rádio MEC, e outras estreias possam voltar. Mas a gente vai continuar conversando. E outra coisa, eu tenho um recado para você aqui do nosso coordenador, a Sueli Santana. Porque até o dia 13 de setembro estão abertas as inscrições para o concurso de música da Rádio MEC. E você pode se inscrever para música clássica, música instrumental e música para infância. Então, quem sabe isso também nos traga para você inspiração para participar do nosso concurso lá na Rádio MEC. Tá certo? Está feito o convite para você e também para o Luiz Garcia, que é esse trompista sensacional, que executou aqui a peça. Qual foi a peça do Richard Strauss? Eu peço que você... Vamos lá.
2: O concerto número 1 de Richard Strauss.
0: Belíssima peça de Richard Strauss. Aliás, o Richard Strauss era um compositor magnífico, não?
2: Maravilhoso. E essa peça ele escreveu com apenas 19 anos de idade. Ele tinha um pai dele, né, como inspiração, que era um trompista, Franz Strauss, era um grande trompista da ópera Bávara, em Munique. E ouvia trompa todos os dias, né, trompa de altíssimo nível. Então ele tinha muita inspiração para escrever, e escreveu esse concerto com apenas 19 anos, o que é incrível.
0: A peça mais conhecida dele é, sem sombra de dúvida, Assim Fala Zaratustra, né, que foi tema, né, de 2001, A Odisseia no Espaço. Me fale como Strauss pode ter se inspirado, não só na peça que você acabou de executar, mas nesse todo esse trabalho de Richard Strauss, que ele era um compositor muito antenado com tudo o que estava acontecendo na primeira